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3: Hoje tem aniversariante. Hoje, dia 24 de maio, é aniversário da Adriana da Joana. E nós aqui da Rádio desejamos a ela um feliz aniversário. Que Deus conceda saúde, paz, muitos anos de vida, tudo de bom e de melhor sempre.
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5: Olá pessoal, Almanac Musical no ar, por aqui Eduardo Maidana e hoje nós falamos de Total Eclipse of the Heart, canção da cantora galesa Bonnie Tyler, escrita para o seu álbum de estúdio Faster Than Speed the Night. A canção foi lançada como single em 1983 no Reino Unido e, posteriormente, nos Estados Unidos. A canção se tornou o maior hit da carreira de Bonnie Tyler, atingindo o número 1 em vários países, incluindo os Estados Unidos, tornando-a a primeira e única canção de Bonnie Tyler a chegar no topo da Billboard Hot 100. Com as vendas físicas superiores a 9 milhões de cópias, a gravação de Bonnie Tyler é um dos singles mais vendidos de todos os tempos e a gente recorda agora.

0: O Almanac Musical de hoje fica por aqui. Espero que você tenha gostado. Até nossa próxima edição. Tchau.
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4: 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De volta com 100% Retrô aqui na sua rádio e uma hora com os clássicos do passado. Olha só que bacana, hein?
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4: O ano era 1983 e a Rhythmix fazia sucesso com essa.

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1: 21 horas e 23 minutos.
2: 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Anoitece. E eu quero muito lhe desejar todas as coisas boas que a vida tem. Você é uma pessoa merecedora de tudo o que há de bom, digna de uma vida prazerosa e cheia de boas novidades, pois distribui a todos o que de melhor possui. Você. Sabia que você é para mim um grande presente? É. Você é tão diferente das pessoas que conheço. Possui uma bondade, um carisma que poucos têm. Seja cada vez melhor em tudo o que faz e continuará a receber de volta grandes recompensas. Você é demais. Tenha uma grande noite, pois você merece sempre o melhor. Você é especial.

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1: 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Opa, de volta com os clássicos do passado aqui no 100% Retrô. Que bacana, hein? Agora com Sir Phil Collins, Another Day in Paradise.

0: Muito bem, ao som de Black Box, Everybody, Everybody. Estamos chegando ao final desta edição aqui do 100% Retro. Ainda Journey e Phil Collins. O 100% Retro volta na próxima semana com muito mais e uma hora com os clássicos do passado. Eu sou Anuar Kader e foi um prazer ter estado aqui na sua companhia. Um abraço e até a próxima.
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0: e aurora austral no Polo Sul. As auroras são resultado de descargas elétricas que ocorrem a altitudes entre 100 e 300 quilômetros de distância da Terra. Como o campo magnético do planeta é muito forte, nos polos ele atrai partículas do vento solar. Essas partículas são carregadas de eletricidade e colidem com átomos e moléculas da nossa atmosfera, o que provoca as descargas elétricas e a luminosidade. A aurora polar pode ter diferentes formas. É comum se assemelhar a uma coroa ou a um arco que atravessa o céu.
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2: Boa noite.
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3: 21 horas, 55 minutos.
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Deus Todo-Poderoso te abençoe nesta noite, te livrando, te protegendo de todo mal, de todo perigo e de toda a doença do corpo e da alma. Em nome do Pai, e do Filho, e do Espírito Santo.

Seja tão bom e tão alegre que todos aqueles que se aproximam de mim sintam a Tua presença. Reveste-me de Tua beleza, Senhor, e no decorrer desse dia eu me revelo.

Maria, passa na frente e vai abrindo estradas e caminhos, portas e portões, casas e corações. A mãe indo na frente, os filhos estão protegidos e seguem seus passos. Ela leva a todos sob sua proteção. Maria passa na frente e resolve tudo aquilo que somos incapazes de resolver. Mãe, cuida de tudo que não está ao nosso alcance. Tu tens poderes para isso. Mãe, vai acalmando, serenando e amansando os corações. Vai acabando com ódio, rancores, mágoas e maldições. Vai terminando com as dificuldades, tristezas e tentações. Vai tirando os teus filhos das perdições. Maria passa na frente e cuida de todos os detalhes. Cuida, ajuda e protege a todos os teus filhos. Maria, tu és a mãe e também a porteira. Vai abrindo o coração das pessoas e as portas nos caminhos. Maria, eu te peço, passa na frente e vai conduzindo, levando, ajudando e curando os filhos que precisam de ti. Ninguém pode dizer que foi decepcionado por ti depois de ter te chamado ou invocado. Só tu, com o poder de teu filho, podes resolver as coisas difíceis e impossíveis. Senhora, faço esta oração e peço tua intercessão para a obtenção da graça de...

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Divino Jesus, nós vos oferecemos esse terço que vamos rezar, meditando nos mistérios da nossa redenção. Concedei-nos, por intercessão da Virgem Maria, Mãe de Deus e Nossa Mãe, as virtudes que nos são necessárias para abençoá-lo e a graça de ganharmos as indulgências desta santa devoção. Oferecemo-lo particularmente em desagravo dos pecados cometidos contra o Sagrado Coração de Jesus e Imaculado Coração de Maria, pela paz do mundo, pela conversão dos pecadores, pelas almas do purgatório, pelas intenções do Santo Padre, pelo aumento e santificação do clero, pelos nossos vigários, pela santificação das famílias, pelas missões, pelos doentes, pelos agonizantes, por aqueles que pediram nossas orações e por todas as nossas intenções particulares e pelo Brasil. Creio em Deus Pai Todo-Poderoso, Criador do céu e da terra, em Jesus Cristo, seu único Filho, nosso Senhor, que foi concebido pelo poder do Espírito Santo, nasceu da Virgem Maria, padeceu sob Pôncio Pilatos, foi crucificado, morto e sepultado, desceu à mansão dos mortos, ressuscitou ao terceiro dia, subiu aos céus, está sentado à direita de Deus Pai Todo-Poderoso, donde há de vir e julgar os vivos e os mortos. Creio no Espírito Santo, na Santa Igreja Católica, na comunhão dos santos, na remissão dos pecados, na ressurreição da carne, na vida eterna. Amém. Pai nosso que estais no céu, santificado seja o vosso nome. Venha a nós o vosso reino, seja feita a vossa vontade, assim na terra como no céu. O pão nosso de cada dia nos dai hoje. Perdoai-nos nas nossas ofensas, assim como nós perdoamos a quem nos tem ofendido. E não nos deixeis cair em tentação, mas livrai-nos do mal. Amém. Ave Maria, cheia de graça, o Senhor é convosco. Bendita sois vós entre as mulheres e bendito é o fruto do vosso ventre, Jesus. Santa Maria, Mãe de Deus, rogai por nós, pecadores, agora e na hora de nossa morte. Amém. Ave Maria, cheia de graça, o Senhor é convosco. Bendita sois vós entre as mulheres e bendito é o fruto do vosso ventre, Jesus. Santa Maria, Mãe de Deus, rogai por nós, pecadores, agora e na hora de nossa morte. Amém. Ave Maria, cheia de graça, o Senhor é convosco. Bendita sois vós entre as mulheres e bendito é o fruto do vosso ventre, Jesus. Santa Maria, Mãe de Deus, rogai por nós, pecadores, agora e na hora de nossa morte. Amém.

0: Pai nosso que estais no céu, santificado seja o vosso nome. Venha a nós o vosso reino, seja feita a vossa vontade, assim na terra como no céu.
1: O pão nosso de cada dia nos dai hoje. Perdoai as nossas ofensas, assim como nós perdoamos a quem nos tem ofendido. E não nos deixeis cair em tentação, mas livrai-nos do mal. Amém.
0: Ave Maria, cheia de graça, o Senhor é convosco. Bendita sois vós entre as mulheres, e bendito é o fruto do vosso ventre, Jesus.
1: Santa Maria, Mãe de Deus, rogai por nós, pecadores, agora e na hora de nossa morte. Amém.
0: Ave Maria, cheia de graça, o Senhor é convosco. Bendita sois vós entre as mulheres, e bendito é o fruto do vosso ventre, Jesus.
1: Santa Maria, Mãe de Deus, rogai por nós, pecadores, agora e na hora de nossa morte. Amém.
0: Ave Maria, cheia de graça, o Senhor é convosco. Bendita sois vós entre as mulheres, e bendito é o fruto do vosso ventre, Jesus.
1: Santa Maria, Mãe de Deus, rogai por nós, pecadores, agora e na hora de nossa morte. Amém.
0: Ave Maria, cheia de graça, o Senhor é convosco. Bendita sois vós entre as mulheres, e bendito é o fruto do vosso ventre, Jesus.
1: Santa Maria, Mãe de Deus, rogai por nós, pecadores, agora e na hora de nossa morte. Amém.
0: Ave Maria, cheia de graça, o Senhor é convosco. Bendita sois vós entre as mulheres, e bendito é o fruto do vosso ventre, Jesus.
1: Santa Maria, Mãe de Deus, rogai por nós, pecadores, agora e na hora de nossa morte. Amém.
0: Ave Maria, cheia de graça, o Senhor é convosco. Bendita sois vós entre as mulheres, e bendito é o fruto do vosso ventre, Jesus.
1: Santa Maria, Mãe de Deus, rogai por nós, pecadores, agora e na hora de nossa morte. Amém.
0: Ave Maria, cheia de graça, o Senhor é convosco. Bendita sois vós entre as mulheres, e bendito é o fruto do vosso ventre, Jesus.
1: Santa Maria, Mãe de Deus, rogai por nós, pecadores, agora e na hora de nossa morte. Amém.
0: Ave Maria, cheia de graça, o Senhor é convosco. Bendita sois vós entre as mulheres, e bendito é o fruto do vosso ventre, Jesus.
1: Santa Maria, Mãe de Deus, rogai por nós, pecadores, agora e na hora de nossa morte. Amém.
0: Ave Maria, cheia de graça, o Senhor é convosco. Bendita sois vós entre as mulheres, e bendito é o fruto do vosso ventre, Jesus.
1: Santa Maria, Mãe de Deus, rogai por nós, pecadores, agora e na hora de nossa morte. Amém.
0: Ave Maria, cheia de graça, o Senhor é convosco. Bendita sois vós entre as mulheres, e bendito é o fruto do vosso ventre, Jesus.
1: Santa Maria, Mãe de Deus, rogai por nós, pecadores, agora e na hora de nossa morte. Amém.

0: Pai nosso que estais no céu, santificado seja o vosso nome. Venha a nós o vosso reino, seja feita a vossa vontade, assim na terra como no céu.
1: O pão nosso de cada dia nos dai hoje, perdoai as nossas ofensas, assim como nós perdoamos a quem nos tem ofendido. E não nos deixeis cair em tentação, mas livrai-nos do mal. Amém.
0: Ave Maria, cheia de graça, o Senhor é convosco. Bendita sois vós entre as mulheres, e bendito é o fruto do vosso ventre, Jesus.
1: Santa Maria, Mãe de Deus, rogai por nós, pecadores, agora e na hora da nossa morte. Amém.
0: Ave Maria, cheia de graça, o Senhor é convosco. Bendita sois vós entre as mulheres, e bendito é o fruto do vosso ventre, Jesus.
1: Santa Maria, Mãe de Deus, rogai por nós, pecadores, agora e na hora da nossa morte. Amém.
0: Ave Maria, cheia de graça, o Senhor é convosco. Bendita sois vós entre as mulheres, e bendito é o fruto do vosso ventre, Jesus.
1: Santa Maria, Mãe de Deus, rogai por nós, pecadores, agora e na hora da nossa morte. Amém.
0: Ave Maria, cheia de graça, o Senhor é convosco. Bendita sois vós entre as mulheres, e bendito é o fruto do vosso ventre, Jesus.
1: Santa Maria, Mãe de Deus, rogai por nós, pecadores, agora e na hora da nossa morte. Amém.
0: Ave Maria, cheia de graça, o Senhor é convosco. Bendita sois vós entre as mulheres, e bendito é o fruto do vosso ventre, Jesus.
1: Santa Maria, Mãe de Deus, rogai por nós, pecadores, agora e na hora de nossa morte. Amém.
0: Ave Maria, cheia de graça, o Senhor é convosco. Bendita sois vós entre as mulheres, e bendito é o fruto do vosso ventre, Jesus.
1: Santa Maria, Mãe de Deus, rogai por nós, pecadores, agora e na hora da nossa morte. Amém.
0: Ave Maria, cheia de graça, o Senhor é convosco. Bendita sois vós entre as mulheres, e bendito é o fruto do vosso ventre, Jesus.
1: Santa Maria, Mãe de Deus, rogai por nós, pecadores, agora e na hora da nossa morte. Amém.
0: Ave Maria, cheia de graça, o Senhor é convosco. Bendita sois vós entre as mulheres, e bendito é o fruto do vosso ventre, Jesus.
1: Santa Maria, Mãe de Deus, rogai por nós, pecadores, agora e na hora da nossa morte. Amém.
0: Ave Maria, cheia de graça, o Senhor é convosco. Bendita sois vós entre as mulheres, e bendito é o fruto do vosso ventre, Jesus.
1: Santa Maria, Mãe de Deus, rogai por nós, pecadores, agora e na hora de nossa morte. Amém.
0: Ave Maria, cheia de graça, o Senhor é convosco. Bendita sois vós entre as mulheres, e bendito é o fruto do vosso ventre, Jesus.
1: Santa Maria, Mãe de Deus, rogai por nós, pecadores, agora e na hora de nossa morte. Amém.

0: Pai nosso que estais no céu, santificado seja o vosso nome. Venha a nós o vosso reino, seja feita a vossa vontade, assim na terra como no céu.
1: O pão nosso de cada dia nos dai hoje. Perdoai as nossas ofensas, assim como nós perdoamos a quem nos tem ofendido. E não nos deixeis cair em tentação, mas livrai-nos do mal. Amém.
0: Ave Maria, cheia de graça, o Senhor é convosco. Bendita sois vós entre as mulheres e bendito é o fruto do vosso ventre, Jesus.
1: Santa Maria, Mãe de Deus, rogai por nós, pecadores, agora e na hora de nossa morte. Amém.
0: Ave Maria, cheia de graça, o Senhor é convosco. Bendita sois vós entre as mulheres e bendito é o fruto do vosso ventre, Jesus.
1: Santa Maria, Mãe de Deus, rogai por nós, pecadores, agora e na hora de nossa morte. Amém.
0: Ave Maria, cheia de graça, o Senhor é convosco. Bendita sois vós entre as mulheres e bendito é o fruto do vosso ventre, Jesus.
1: Santa Maria, Mãe de Deus, rogai por nós, pecadores, agora e na hora de nossa morte. Amém.
0: Ave Maria, cheia de graça, o Senhor é convosco. Bendita sois vós entre as mulheres e bendito é o fruto do vosso ventre, Jesus.
1: Santa Maria, Mãe de Deus, rogai por nós, pecadores, agora e na hora de nossa morte. Amém.
0: Ave Maria, cheia de graça, o Senhor é convosco. Bendita sois vós entre as mulheres e bendito é o fruto do vosso ventre, Jesus.
1: Santa Maria, Mãe de Deus, rogai por nós, pecadores, agora e na hora de nossa morte. Amém.
0: Ave Maria, cheia de graça, o Senhor é convosco. Bendita sois vós entre as mulheres e bendito é o fruto do vosso ventre, Jesus.
1: Santa Maria, Mãe de Deus, rogai por nós, pecadores, agora e na hora de nossa morte. Amém.
0: Ave Maria, cheia de graça, o Senhor é convosco. Bendita sois vós entre as mulheres, e bendito é o fruto do vosso ventre, Jesus.
1: Santa Maria, Mãe de Deus, rogai por nós, pecadores, agora e na hora de nossa morte. Amém.
0: Ave Maria, cheia de graça, o Senhor é convosco. Bendita sois vós entre as mulheres e bendito é o fruto do vosso ventre, Jesus.
1: Santa Maria, Mãe de Deus, rogai por nós, pecadores, agora e na hora de nossa morte. Amém.
0: Ave Maria, cheia de graça, o Senhor é convosco. Bendita sois vós entre as mulheres e bendito é o fruto do vosso ventre, Jesus.
1: Santa Maria, Mãe de Deus, rogai por nós, pecadores, agora e na hora de nossa morte. Amém.
0: Ave Maria, cheia de graça, o Senhor é convosco. Bendita sois vós entre as mulheres e bendito é o fruto do vosso ventre, Jesus.
1: Santa Maria, Mãe de Deus, rogai por nós, pecadores, agora e na hora de nossa morte. Amém.

0: Pai nosso que estais no céu, santificado seja o vosso nome. Venha a nós o vosso reino, seja feita a vossa vontade, assim na terra como no céu.
1: O pão nosso de cada dia nos dai hoje. Perdoai as nossas ofensas, assim como nós perdoamos a quem nos tem ofendido. E não nos deixeis cair em tentação, mas livrai-nos do mal. Amém.
0: Ave Maria, cheia de graça, o Senhor é convosco. Bendita sois vós entre as mulheres e bendito é o fruto do vosso ventre, Jesus.
1: Santa Maria, Mãe de Deus, rogai por nós, pecadores, agora e na hora de nossa morte. Amém.
0: Ave Maria, cheia de graça, o Senhor é convosco. Bendita sois vós entre as mulheres e bendito é o fruto do vosso ventre, Jesus.
1: Santa Maria, Mãe de Deus, rogai por nós, pecadores, agora e na hora de nossa morte. Amém.
0: Ave Maria, cheia de graça, o Senhor é convosco. Bendita sois vós entre as mulheres e bendito é o fruto do vosso ventre, Jesus.
1: Santa Maria, Mãe de Deus, rogai por nós, pecadores, agora e na hora de nossa morte. Amém.
0: Ave Maria, cheia de graça, o Senhor é convosco. Bendita sois vós entre as mulheres e bendito é o fruto do vosso ventre, Jesus.
1: Santa Maria, Mãe de Deus, rogai por nós, pecadores, agora e na hora de nossa morte. Amém.
0: Ave Maria, cheia de graça, o Senhor é convosco. Bendita sois vós entre as mulheres e bendito é o fruto do vosso ventre, Jesus.
1: Santa Maria, Mãe de Deus, rogai por nós, pecadores, agora e na hora de nossa morte. Amém.
0: Ave Maria, cheia de graça, o Senhor é convosco. Bendita sois vós entre as mulheres e bendito é o fruto do vosso ventre, Jesus.
1: Santa Maria, Mãe de Deus, rogai por nós, pecadores, agora e na hora de nossa morte. Amém.
0: Ave Maria, cheia de graça, o Senhor é convosco. Bendita sois vós entre as mulheres e bendito é o fruto do vosso ventre, Jesus.
1: Santa Maria, Mãe de Deus, rogai por nós, pecadores, agora e na hora de nossa morte. Amém.
0: Ave Maria, cheia de graça, o Senhor é convosco. Bendita sois vós entre as mulheres e bendito é o fruto do vosso ventre, Jesus.
1: Santa Maria, Mãe de Deus, rogai por nós, pecadores, agora e na hora de nossa morte. Amém.
0: Ave Maria, cheia de graça, o Senhor é convosco. Bendita sois vós entre as mulheres e bendito é o fruto do vosso ventre, Jesus.
1: Santa Maria, Mãe de Deus, rogai por nós, pecadores, agora e na hora de nossa morte. Amém.
0: Ave Maria, cheia de graça, o Senhor é convosco. Bendita sois vós entre as mulheres e bendito é o fruto do vosso ventre, Jesus.
1: Santa Maria, Mãe de Deus, rogai por nós, pecadores, agora e na hora de nossa morte. Amém.

0: Pai nosso que estais no céu, santificado seja o vosso nome. Venha a nós o vosso reino, seja feita a vossa vontade, assim na terra como no céu.
1: O pão nosso de cada dia nos dai hoje. Perdoai as nossas ofensas, assim como nós perdoamos a quem nos tem ofendido. E não nos deixeis cair em tentação, mas livrai-nos do mal. Amém.
0: Ave Maria, cheia de graça, o Senhor é convosco. Bendita sois vós entre as mulheres e bendito é o fruto do vosso ventre, Jesus.
1: Santa Maria, Mãe de Deus, rogai por nós, pecadores, agora e na hora da nossa morte. Amém.
0: Ave Maria, cheia de graça, o Senhor é convosco. Bendita sois vós entre as mulheres e bendito é o fruto do vosso ventre, Jesus.
1: Santa Maria, Mãe de Deus, rogai por nós, pecadores, agora e na hora da nossa morte. Amém.
0: Ave Maria, cheia de graça, o Senhor é convosco. Bendita sois vós entre as mulheres e bendito é o fruto do vosso ventre, Jesus.
1: Santa Maria, Mãe de Deus, rogai por nós, pecadores, agora e na hora de nossa morte. Amém.
0: Ave Maria, cheia de graça, o Senhor é convosco. Bendita sois vós entre as mulheres e bendito é o fruto do vosso ventre, Jesus.
1: Santa Maria, Mãe de Deus, rogai por nós, pecadores, agora e na hora de nossa morte. Amém.
0: Ave Maria, cheia de graça, o Senhor é convosco. Bendita sois vós entre as mulheres e bendito é o fruto do vosso ventre, Jesus.
1: Santa Maria, Mãe de Deus, rogai por nós, pecadores, agora e na hora de nossa morte. Amém.
0: Ave Maria, cheia de graça, o Senhor é convosco. Bendita sois vós entre as mulheres e bendito é o fruto do vosso ventre, Jesus.
1: Santa Maria, Mãe de Deus, rogai por nós, pecadores, agora e na hora de nossa morte. Amém.
0: Ave Maria, cheia de graça, o Senhor é convosco. Bendita sois vós entre as mulheres, e bendito é o fruto do vosso ventre, Jesus.
1: Santa Maria, Mãe de Deus, rogai por nós, pecadores, agora e na hora de nossa morte. Amém.
0: Ave Maria, cheia de graça, o Senhor é convosco. Bendita sois vós entre as mulheres, e bendito é o fruto do vosso ventre, Jesus.
1: Santa Maria, Mãe de Deus, rogai por nós, pecadores, agora e na hora de nossa morte. Amém.
0: Ave Maria, cheia de graça, o Senhor é convosco. Bendita sois vós entre as mulheres, e bendito é o fruto do vosso ventre, Jesus.
1: Santa Maria, Mãe de Deus, rogai por nós, pecadores, agora e na hora de nossa morte. Amém.
0: Ave Maria, cheia de graça, o Senhor é convosco. Bendita sois vós entre as mulheres, e bendito é o fruto do vosso ventre, Jesus.
1: Santa Maria, Mãe de Deus, rogai por nós, pecadores, agora e na hora de nossa morte.

Salmo 91. Oração pedindo a proteção de Deus. Aquele que procura segurança no Deus Altíssimo e se abriga à sombra protetora do Onipotente, diz ao Senhor:

paz. Ele cobrirá você com suas asas. Debaixo delas você ficará seguro. A fidelidade de Deus o protegerá e defenderá. Você não terá medo dos perigos da noite, nem dos assaltos de dia ou de noite. Não terá medo da peste que se espalha na escuridão, nem dos males que matam em pleno dia. Ainda que 1.000 pessoas sejam mortas ao seu lado e 10.000 ao seu redor, você não irá sofrer dano algum. Você vai prestar atenção e notar que os maus é que são castigados. Porque você fez do Deus Altíssimo seu protetor e defensor, nenhum mal lhe acontecerá e nada de ruim atingirá a sua casa. Deus dará ordem aos seus anjos para que cuidem de você, o protejam e guardem em todos os momentos da sua vida. Eles vão segurá-lo pela mão, para que nem mesmo seus pés sejam machucados nas pedras. Com os pés você esmagará leões e cobras, leões ferozes e cobras venenosas. Na sua angústia estarei com ele e irei lhe mostrar a minha salvação. Deus diz: salvarei aqueles que me amam e protegerei os que me conhecem como Deus eterno. Quando me chamarem, eu responderei e estarei com eles nas horas de aflição. Eu os livrarei e farei que sejam respeitados. Como recompensa, lhes darei uma vida longa e feliz, e a minha salvação.

0: Senhor, faça deste microfone um condutor da verdade. Senhor, ilumine as minhas palavras para que elas carreguem alento. Querido Deus, dai-me firmeza para eu não escorregar nas armadilhas da palavra. Senhor, proteja minhas cordas vocais, ferramenta do meu ganha-pão. Proteja, Senhor, a todos os meus ouvintes,
1: razão
0: do meu trabalho.
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Bom dia, bom dia, bom dia, bom dia, muito bom dia para você. Amigos radiovintes aqui de Bocaina, desde o setor 1 até o setor 9. Bom dia para você, para sua família e bom dia para os amigos companheiros das comunidades.

Unidades. Bom dia, Bagres, Congonha, Cambuquira. Bom dia, Grumo Gol, Mato Dentro, Palmital. Bom dia, Martins, Vila Martins, Curral das Antas. Bom dia, Lavrinha, Carrascal, Serra Aparecida. Bom dia, Taquaraçu, Fazenda Piedade, Córrego Grande. Bom dia, Povoado Cardoso, Ramada, Pinheiro, Bananal. Bom dia, Barreiro, Sagrado, Gentil. Bom dia, Soberbo, Sertão, Santana. Bom dia, Santo Antônio, Paiol, Serra Verde, Rio Grande. Bom dia, Rio Preto, Mirantão, Flores. Bom dia, Maringá, Mauá, Lote 10. Bom dia para todos os internautas, ouvintes da Rádio Osnet. É com as graças de Deus, sobre a proteção de Santa Cecília, São Sebastião e Nossa Senhora do Rosário, estamos começando mais um dia de trabalho. Nessa segunda-feira, dia 25 de maio, vamos ficar junto até as 10 horas, levando o que há de melhor na música sertaneja, contando com o carinho da sua audiência, paciência e participação. Hoje é dia, né, de comemorarmos o aniversário do Lourenço Antônio Tavares. É esse que acabou de falar bom dia. Bom dia, gente! Pois é, e também abrindo espaço para comemoração, para as homenagens da Adriana Aparecida de Almeida, Adriana da Joana. Para você que está ligado, muito obrigado, bom dia, aniversariante, que Deus ilumine. Deixa eu olhar aqui no meu apoio cultural se eu tenho alguém. Não tenho, não. Então vamos ficar com esses dois oferecimentos, esses dois homenageados de hoje. E em Bocaina de Minas são 6 horas e 38 minutos.

0: 6:45.
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Essa música é muito bonita, né? Um amigo fiel vale mais do que qualquer tesouro. 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Essa música é muito linda, né? Então, eu ofereço aí para todos que estão na sintonia, todos os amigos e ouvintes em geral.

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3: Para a região sudeste, a previsão aponta para a passagem de uma frente fria oceânica, que trará nebulosidade e queda nas temperaturas, especialmente no setor leste. O estado de Minas Gerais terá a temperatura mínima da região, com 10 graus nas zonas de serra, enquanto o estado de São Paulo registrará a temperatura máxima da região, com 29 graus no interior paulista. A umidade relativa do ar deve apresentar melhora em relação aos dias anteriores, variando entre a mínima de 35% e a máxima de 80%. Eu sou Kleber Salles e esta foi a previsão do tempo para a região sudeste.
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4: E eu já vou falar bom dia, bom dia, bom dia, bom dia, bom dia para você que já está chegando aí, mandando um bom dia lá para a Marlene. E Marlene, hoje é dia de nós comemorar nosso gatinho, né? Então ele já falou bom dia aí, você viu? Bom dia, gente! Taca uma para nós! Pois é. Marlene, Laércio, um abraço para vocês, obrigado. Também já vou colhendo aí os bom dia. Hoje é também comemorando aí o aniversário da Adriana, da Joana, né? Ontem foi ontem, no qual hoje a gente abre espaço para os oferecimentos. Começar cedo para terminar cedo e não atrasar. É verdade? Então eu falo bom dia ou eu toco os parabéns. Deixa eu ver aqui o que, que eu estou fazendo. Vou tocar mais um sucesso aqui enquanto eu preparo as notícias e os parabéns, tá bom?
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0: 7
1: Valeu.
0: Horas.
1: Tá aí, ó, as mocinhas
0: e um
1: da
0: minuto.
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0: Bom dia, meu amor. Preparei este dia só para você. Saiba que os sonhos que tive esta noite foram inesquecíveis, pois em todos eles eu estava ao seu lado. O meu despertar foi muito feliz. Acordei sorrindo e lembrando do seu perfume natural, das suas palavras, dos seus carinhos, enfim, lembrando de agradecer a Deus por ter colocado você na minha vida. O meu dia já começou exuberante e estou lhe mandando esta mensagem porque desejo que o seu dia seja também muito especial e feliz, pois você é especial e merece ter um lindo dia. Te amo e preciso muito do seu amor. Obrigado por sua presença em minha vida. Que você aceite na simplicidade desta mensagem toda a minha vontade em desejar a você um bom dia. Com todo o meu amor e carinho, tenha um dia feliz.
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2: Olá, muito prazer, eu sou o Silva Júnior e o Info News está no ar, edição desta segunda-feira, hoje dia 25 de maio de 2026. A votação do projeto que cria uma linha de crédito especial para produtores rurais afetados por quebras climáticas e conflitos geopolíticos foi adiada na Comissão de Assuntos Econômicos do Senado. O adiamento ocorreu após negociação entre o Ministério da Fazenda e parlamentares para alinhar as regras de acesso e o impacto fiscal da medida, estimada em 817 bilhões de reais ao longo de 13 anos. A expectativa é que o texto retorne à pauta ainda nesta semana. Para construir o acordo, o governo aceitou ampliar as condições de renegociação das dívidas. O prazo para a quitação dos débitos subiu de 6 para até 10 anos nos casos mais graves. E o período de carência foi estendido para 2 anos, desde que haja o pagamento de juros desde o início. A Frente Parlamentar da Agropecuária pressiona pela aprovação antes do próximo Plano Safra. O projeto também prevê a criação de um fundo garantidor, com a participação do poder público, bancos e produtores, para dar segurança ao sistema financeiro e mitigar os riscos da inadimplência no setor. Daqui a pouco, mais informações aqui no Info News. Fique ligado!
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3: Bom dia, onde você estiver, meu carinhoso bom dia.
4: Bom dia!
5: Bom dia!
6: Bom dia!
7: Bom dia!
8: Bom dia!
9: Bom dia!
10: Bom dia!
11: Bom dia! Bom dia!
12: Bom dia!
13: Bom dia!
14: Bom dia!
3: E eu mando bom dia para os aniversariantes de hoje, para o Lorenzo e também para a Adriana e para todos que estão sintonizados.

Tim, falando bom dia, agora eu toco os parabéns para os aniversariantes de hoje. Oba, Lorenzo, aí o filho do Rogerinho, da Gilmara, nosso associado Lorenzo, fazendo aniversário hoje. Também, mais uma vez, ontem tocamos os parabéns durante o programa todo. E agora continuamos também aí com os oferecimentos para a Adriana.

E agora eu vou mandando bom dia lá para a Marlene, lá no Ponte do Arcos. Bom dia, Marlene. Bom dia a todo mundo. E a Marlene pede sucesso aí oferecendo para o seu sobrinho maravilhoso. Uma hora dessa já deve ter acordado, nem tem negócio de escola. Então já acordou todo mundo? Manda uma música aí para o Lorenzo em nosso nome. Então vai no nome da Marlene, do Laércio, da Sandra, do Alexandre e de toda a família, né? Desejando a ele muita saúde, que Deus abençoe e ilumine sempre a sua caminhada, que ele continue sendo esse menino abençoado que Deus fez, né? Colocou no nosso meio, né, Marlene? Dizendo a ele que a titia te ama muito, Lorenzo, muito, muito, muito. Então, que o anjo da guarda te proteja sempre em sua vida, guiando, protegendo, iluminando, orientando a vida do Lorenzo, né? O Lorenzo aí completando mais um ano de vida, que Deus ilumine. Mandando bom dia lá para a Lourdes, já já nós atendemos.

0: estrelas e guardador. Santinho, confio em piedade divina, sempre me rege, me guarda, me governa, me ilumine. Amém.
1: Amém. Amém. Que o anjo da guarda esteja presente na vida de todo mundo. É, temos que rezar para ele, viu? Tem que fortalecer, pedir que ele continue forte para cuidar de nós. Um grande abraço para vocês. Tem bom dia? Tem, claro que tem. Quem que chegou de bom dia? O Joaquim de Souza. Fala comigo, Joaquim. Bom dia.
2: Bom dia, Rosinha. Bom dia, ouvintes. Rosinha, ofereço uma música para os aniversariantes de hoje. Para Adriana e para todos os aniversariantes. Rosinha, escolhe uma música aí. Obrigado, Rosinha. Que Deus abençoe nós todos.
1: Amém. Todos também. Um bom dia aqui para a Marlene, como eu já falei, já atendi. Bom dia para a Lourdes. Fala comigo, Lourdes.
3: Ô, dona Rosa, bom dia. Faz favor, toca uma música para os aniversariantes aí. Toca aquela música do... Que me adianta viver na cidade, que ele gosta muito.
1: Uhum.
3: Alô, dona Rosa, faz favor.
1: Bom dia, Toninho. Bom dia, Lourdes. Deixa comigo que eu coloco sim. Bom dia, seu Jair. Tudo bem? Seu Jair está mandando um bom dia para todos, né, que faz aniversário hoje. Também aí pedindo oração para sua mãezinha, né? Deus quiser, vai dar tudo certo. Logo, logo, dona Tereza vai estar com a gente. Pode deixar? Na hora da oração do padre Reginaldo, a gente coloca ela em intenção também, que Deus possa abençoá-la muito e que ela recupere rapidinho e volte para casa. Deixa com nós, seu Jair. E ele está mandando uma música para todos os aniversariantes de hoje também. Valeu, seu Jair. Muito obrigado. Eu aguardo mais bom dia. Enquanto isso, eu vou lá para o Radar Esportivo e, em seguida, já vou seguindo aí para poder a colocar a música no nome das pessoas de Neto, né? Eu achava a música de Neto aqui, da Joana também, para a Adriana. Já, guarda aí.
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5: As últimas do esporte, você confere nesta segunda-feira, 25 de maio de 2026. Eu sou Kleber Salles. A gente começa falando do Atlético Paranaense, que entrou no G4 do Campeonato Brasileiro, hein? Ontem, o Atlético Paranaense, né, o Furacão, venceu o Remo por 2-1 de virada no Mangueirão pela 17ª rodada da competição nacional. Já, que foi expulso ao fim do primeiro tempo por gesto obsceno, abriu o placar no início de jogo. No entanto, Viveiros, artilheiro da equipe paranaense, marcou os dois gols para garantir a vitória importante. Com o resultado, o Atlético entra no G4 com 27 pontos e não tem mais chances de ser ultrapassado na rodada. Além disso, o time quebra jejum de 4 meses sem vencer fora de casa. Do outro lado, o Remo amarga mais uma derrota e ocupa a 19ª colocação com apenas 15 pontos. Os times voltam pelo Brasileirão no próximo final de semana. No sábado, dia 30 de maio, o Furacão encara o Mirassol na Arena da Baixada, enquanto no domingo, dia 31 de maio, o Leão Azul recebe o São Paulo no Mangueirão. Eu sou Kleber Salles e volto daqui a pouco com mais esporte no seu rádio.
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1: Atendendo a Lourdes e o Toninho, oferecendo aí uma música de neto para vó, não, é de vovô Coruja, né? Ah, cadê o vovô Coruja aqui? Tem vovô Coruja aqui. É, vida de vô, vida de vô, é isso aí. É, oferecendo para o seu neto Lourenço, com muito amor, com muito carinho, pedindo que Deus interceda por ele, anjo da guarda sempre proteja. Chitãozinho e Chororó, no caso é o Chororó que vai cantar a música Vida de Vô. Vida de Vô é assim mesmo.
6: Eu vou contar uma coisa pra vocês, viu? Essa vida de Gepeto não tá fácil, não.

0: E aí, Theo, ficou bom? Gostou? Cuidado que tem a corda ainda tá meio úmida, tá? É isso aí. Mais um feito do Vô Gepeto. Valeu!
1: Coração bate forte mesmo.
2: Bom dia, gente!
3: 7:30.
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5: Bom dia para você que chegou agora, ligou o radinho. A gente está homenageando aí os nossos aniversariantes. Isso mesmo, vamos atendendo aí a Joana, que manda essa mensagem, e a música, deixa eu ver, vai ser Aline Barros, é? Deixa eu ver, peraí só. É Aline Barros cantando Coração de Mãe, para sua querida e amada filha Adriana, agradecendo a Deus por esse presente maravilhoso que Deus enviou para ela. Ela tem imenso prazer de homenageá-la hoje, não só hoje, mas sempre. Música e mensagem. Segura, Adriana, que é da sua mamãe.
6: 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Com o tempo, você ia se tornando mais livre, com decisões próprias e com uma vontade enorme de se tornar uma pessoa independente. Por tudo que você é, nós a amamos e queremos o que for melhor para você, querida. Estamos sempre pensando em você positivamente, pois todas as coisas cooperam para o seu bem. Como em todos os anos, seja muito feliz. Faça quem você ama feliz e terá o retorno da felicidade. Parabéns por mais este ano. Seja realmente feliz. Você é muito amada.

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Muito com vocês, bom dia. Vamos lá, vamos estar atendendo aí o Willerson e o Williams, oferecendo para sua querida e amada mãe Adriana, com muito carinho, desejando um feliz, um abençoado, um maravilhoso aniversário com Jorge Mateus cantando Ciclo. Receba aí, Adriano, o carinho dos seus filhos, que te ama muito, muito, muito.

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1: Olá, voltamos! É hora de ficar muito bem informado com o nosso Info News. A indústria brasileira tem uma oportunidade bilionária à frente, mas ainda aproveita pouco esse caminho. Um levantamento da Confederação Nacional da Indústria mostra que muitos fabricantes ainda vendem apenas o produto sem oferecer serviços que poderiam melhorar a experiência do cliente e aumentar a receita. A pesquisa aponta que 41% das compras não oferecem serviços como pós-venda, instalação, personalização ou manutenção. Entre as que oferecem, poucas cobram por isso. Apenas 16% transformam essas soluções em faturamento. A CNI avalia que o Brasil ainda está no meio do caminho da chamada servetização, tendência em que produtos passam a vir acompanhados de suporte, tecnologia e serviços especializados. Hoje, a indústria gasta R$ 19,00 em serviços a cada R$ 100,00 faturados. O desafio agora é superar os obstáculos. 7 em cada 10 empresas dizem ter dificuldade para contratar serviços especializados. Custo alto, falta de fornecedores e baixa qualidade ainda travam o avanço desse mercado e a competitividade da indústria brasileira. Daqui a pouco, mais informações aqui no Info News. Fique ligado!
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2: Ana de Souza, bom dia, fale comigo.
3: Bom dia, Rosinha, bom dia para todo o povo de Bocaina de Minas, bom dia para todos os aniversariantes de hoje. Eu queria pedir a música Roberto Carlos, O Portão, oferecer para todas as minhas amigas, principalmente para você.
2: Tá bom, obrigado, tá? Que Deus abençoe, obrigado também. Vamos curtir então o Roberto Carlos cantando O Portão. E eu vou dedicando a todos os aniversariantes de hoje. É, bom dia, Ana. Valeu. Obrigado, obrigado. Já são 8:01. Você liga, você participa e a gente toca o sucesso para você. Mas sim, daqui a pouco eu chego aí. Peraí, deixa eu só tocar essa moda bonita aqui. Ô, portão, cadê ela? O portão acho que virou porteira, porque sumiu daqui, ó.

0: Dona Santina, ela em lote 10, Maringá, né, por aquele lado de lá. Então fala comigo, Dona Santina, bom dia.
1: Bom dia, Rosinha, desculpa te incomodar, já incomodando. Hoje o meu bom dia vai lá pro Paulo da Serrinha, meu sobrinho, pra Andréia, meu esposo Francisco, e para todos aí bocanhentos que estão ouvindo a rádio, especialmente para você.
0: Obrigada.
1: Tá bom? E também pedir a Deus para a recuperação da mãe do Paulo, tá bom? Um grande abraço, que Deus abençoe o seu dia, o nosso dia, de todos nós que tiver sintonizado nessa rádio maravilhosa, tá bom? Um
0: Obrigada.
1: grande abraço, viu, minha querida?
0: Deus abençoe, senhora.
1: Aí a minha música pode ser com o padre Marcelo, com o padre Alessandro, o que eu sou sem Jesus, tá bom?
0: Tá
1: Muito
0: bom.
1: obrigada, viu? Deus abençoe.
0: Amém.
1: Desculpa aí pela falha.
0: Amém para a senhora também. Muito obrigado pela participação. Vamos chamando aí o padre Alessandro Campos para cantar a música Que Eu Sou Sem Jesus. E eu vou dedicando essa canção aí para a Adriana e para o Lorenzo também, né? Lorenzo também gosta muito dessa música, gosta de cantar ela, gosta de cantar Maria Passa na Frente. Então, a gente vai selecionando as músicas aqui para homenagear eles. Então, eu toco o Que Que Eu Sou Sem Jesus e eu vou atendendo aí mais uma vez a Marlene e todos os amigos. Lá a Sandra, o Alessandro, o Sandro, a Bruna e o Pedro, né? Então, que Deus ilumine você, Lourenço, receba o carinho aí dos seus tios. Dos seus tios e dos seus primos, né? Que a tia Marlene e o tio Laércio. A música Que Eu Sou Sem Jesus, cadê ela? Padre Alessandro Campos. Vou mandando para a Adriana, que hoje completa, ontem completou mais um ano de vida, né? Adriana da Joana, Sinhazinha, melhor dizendo. A Cajuzinha aí, que fez aniversário, receba o carinho da família Voz das Montanhas. Cadê Que Eu Sou Sem Jesus? É agora que canta.

0: aí, Edson?
1: Ô, oh, garoto.
0: Hudson, sejam bem-vindos aqui no nosso Aparecida obrigado. Sertaneja. Léo, Robertinho, Deus abençoe vocês. Coisa boa, o que é que eu sou sem Jesus?
1: Nada.
0: É isso aí. Cante com o padre assim.

0: 8 horas e 12 minutos.
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0: Fala comigo, Cláudia do Soberbo. Bom dia.
1: Bom dia, Rosinha. Bom dia para todos os ouvintes. Oi, Rosinha, toca uma música aí para o Lorenzo e para a Adriana. Se tiver a música Mala Amarela, pode ser. Obrigada.
0: Tem sim. Vou encontrar ela aqui, deixa comigo. Enquanto isso, quem fala comigo também é a Lúcia do Taquaraçu. Cadê a Lúcia do Taquaraçu? Fala comigo enquanto eu acho a Mala Amarela ali. Antes que ela já madurou, era verde, né? Então, pode deixar que ela vai ficar mais madura ainda. Fala comigo, Lúcia.
2: Bom dia, Rosinha. Bom dia, ouvintes. Bom dia, aniversariantes do final de semana, de hoje. Um grande abraço a todos. Próxima música eu ofereço para todos os aniversariantes.
0: Beleza. Mala Amarela, cadê você, Mala Amarela? Quem vai cantar Mala Amarela para nós vai ser quem? Você riu aí, né, Luciana? Pois é, eu pensei que era Mala Verde, por isso que eu estava enrolando. Aí eu achei que ela ia madurar, mas ela já madurou. Então tem que colocar no ar agora, antes que ela apodrece, né? As coisas hoje madurou, tem que comer, porque senão... Gente, pois é, o negócio é meio complicado. Cadê a Mala Amarela? Ih! Eu acho que ela já apodreceu, Cláudio. Sumiu da programação também. Mala Amarela, Daniel, canta? Deixa eu ver se tem uma criança que canta essa Mala Amarela aqui. Eu acho que não. É só mesmo os adultos. Os adultos. Tem Felipe Araújo. Ele gosta de Felipe Araújo. Ah, essa é a outra que ele gosta também. A Mala é Falsa, vou pôr aqui, eu sei que ele gosta, a Mala é Falsa. Então, falou que é Mala, vamos fundir Mala. Ele falou, Lorena, você é uma Mala, hein? Tá doido, menina? Fala comigo, Fim. Mala Amarela, Daniel, canta aí para a Cláudia, que oferece pro Lorenzo, e eu vou mandando lá pra Adriana também. Serve, né, Adriana? Você gosta de sair com amarelinho por aí?

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4: É eu. É eu, você, você e eu. Tem mais? Tem, claro que tem. Agora eu atendo a Márcia, Aurelino, né? E vamos colocando junto aí a Zezé, o Gaspar, a Regiane, oferecendo para o Lorenzo, desejando felicidades, tudo de bom, muita paz, tudo que há de melhor. A música é O Menino da Pecuária. Eita, menino da pecuária, Su. É ele mesmo. Os meninos da pecuária. Segura, Lourenço.
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Chique no último, né? Então tá bom, vamos prosseguindo com os nossos oferecimentos. Saudade da minha terra. Alessandra Paza cantando lá para o Lourenço, atendendo o Toninho Gardino. E a Lourdes oferece para o seu neto com muito amor, com muito carinho. E a Lúcia está mandando para todos os aniversariantes de hoje. Então, eu aproveito e mando aí para a Adriana também, que todo mundo gosta desse sucesso, né, Lúcia? Um abraço para você ouvir e curtir, para todos que você citou no áudio também.

0: E agora, e agora, e agora, e agora, e agora, e agora, e agora, quem, meu Deus do céu? Quem fala comigo? Vamos cumprimentando esse povo aqui. Deixa eu ver quem eu atendi para mim não perder. Já atendi aqui a Márcia, a Ana, a Márcia, né? A Cláudia, a Dona Santina, a Lúcia. E agora quem vai falar comigo é a outra Lúcia. Agora é a Lúcia do Córrego Grande.
1: Bom dia, Rosinha. Bom dia, amigos da Rádio Voz das Montanhas. Rosinha, eu queria oferecer a música Jantar para Jesus para minha comadre Adriana, desejando feliz aniversário para ela, cheio de saúde, paz e muita alegria.
0: Perfeito, tá no ar. Segura, Adriana. É, já tocamos aí a música e a mensagem bonita aí da Joana, né, e dos filhos. Agora daqui a pouco vai do Luciano também. Do Luciano tá aqui, ó. É, vamos tocando em seguida. Vamos ouvir a música O Jantar para Jesus, atendendo a Lúcia do Córrego Grande, oferecendo para a Adriana com muito carinho. Mando também para Lorenzo, que hoje completa mais um ano de vida. Nosso associado Lorenzo aí também. É, e depois, em seguida, fica a música do Luciano, oferecendo para sua esposa amada, Adriana, com muito amor, com muito carinho. A música É Por Você Que Canto, com Leandro Leonardo. Então, curte, Adriana, curte aí o Lorenzo, que são sucesso para vocês. Cadê o jantar para Jesus? Já entrou no ar? Cadê? Não entrou, não? Outro trem enrolado. Então, vamos pôr um na cacunda da outra aqui. Espera aí.

0: 8:33.
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2: Fala, gente! Chegando aqui na nossa rádio preferida, maravilha de programação, né? Tudo bem? Como é que você tá? Tudo jóia? Como é que passou de final de semana, chuchuzinho? Bora, vamos lá então, porque tem o nosso horóscopo que tá na área. Dicas astrais nesta delícia de segundona, dia 25 de maio de 2026. Tá terminando o mês, hein? Tá terminando o mês de maio, hein? Vamos lá então, começando. Alô, você de Aries! Hoje você vai dar mais importância para o que os outros pensam e tende a mostrar um jeito mais ponderado com quem convive. Você também saberá conciliar interesses com os colegas e pode selar boas parcerias no serviço, hein? Ó, no romance, clima de união e sintonia com o Love. Número da sorte hoje, Ares. É o 37, a cor vermelho. Pelo visto, você terá uma segundona típica pela frente. Quem avisa é a Lua, tá, Torinho? Que coloca em evidência os assuntos cotidianos e os compromissos de trabalho. Mas não se preocupe, porque hoje tudo vai caminhar dentro dos conformes e o dia deve ser dos mais produtivos também. A 2, astral mais solícito e prestativo, né, na relação com o seu xodó. O número de hoje é o 59, a cor amarelo. Geminiano, geminiana, semana nova começando e o astral como é que fica? Abençoado e protegido, né, meu consagrado, minha consagrada? Você terá mais facilidade para encantar as pessoas e também pode sair no lucro. Seus dons e talentos estarão a serviço do seu sucesso, hein? Aproveita! Afinidades cristalinas com o seu mozão hoje, hein? Ai, ai, ai. O grande lance do dia será a paixão, viu? Você pode ter surpresas incríveis na pista se tiver solteiro ou solteira. O número da sorte hoje é o 8, viu? A cor é verde. Câncer. E você de Câncer, sua estrela guia Lua, vai espalhar energias benéficas em seu lar. A ligação afetiva com seus queridos se fortalece e você não vai medir dedicação para atender as necessidades do seu pessoal. Se tá na pista, pode sentir vontade de ligar para um antigo contatinho, mas vai com calma no início da noite, tá bom? O número da sorte hoje é o 33, a cor é o marrom. E assim, ponto final, terminamos o nosso primeiro bloco. Eu volto daqui a pouco e aí eu falo para você de Leão, Virgem, Libra e Escorpião. Enquanto a gente não volta, você curte a melhor programação. Até daqui a pouco.
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4: Quem participa comigo agora é o Paulo da Serrinha. Tudo bem, Paulo? Fala comigo.
5: Rosinha, bom dia. Bença, mãe, bença, pai. Bom dia, Jair. Bença, tia Santina. Bom dia a todos aí. Obrigado, tia. Vamos todos nós orar por ela. Bom dia a todos. Fica com Deus.
4: Deus vai ajudar, sim, Paulo. Tenha fé que tudo dá certo, tá? Deus abençoe você e sua mãe. E seu pai também. Enfim, todos os irmãos, família e amigos, né? Quem está pedindo outro sucesso, vem cá, Rosinha. Vamos ver aqui. Lara, lara, lara, lara, lara, lara. Opa! Érica, tudo bem, Érica? Bom dia, Rosinha. Manda uma música para a Adriana, em meu nome, desejando um feliz aniversário. Tá bom, a Érica e a família. Então, vamos pegar uma música bonita aqui que tem que aparecer aqui nesse momento, o que aparecer nós toca, né? A Adriana é uma pessoa muito de Deus, então nada melhor do que ouvir aí umas músicas de Deus também. E tem essa música, eu acho muito bonita, Confia em Deus, o J. Neto. Então, que Deus abençoe você, Adriana, com o carinho da Érica e família. Mando para o Lorenzo, que também confia em Deus.

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1: Chique. Então tá. Oi, Comadzica. Bom dia, tudo bem? E a gente vai prosseguindo agora. Próximo pedido, deixa eu ver quem aqui. É do Paulo, do seu Jair, né? O seu Jair não já atendeu? Não. Bom dia a todos os ouvintes. É, ofereço uma música para aniversariante de hoje e peço oração para minha mãe. Então, com certeza, a dona Tereza já está em oração no coração das pessoas que a conhecem, né? E que tem maior carinho por ela. E manda para todos os aniversariantes, eu vou escolher uma moda aqui e já vou mandar ver. É, deixa eu ver aqui uma coisa. Quem mais está pedindo? Vem cá, Rosinho, já selecionei. Dona Palmira, tudo bem, Dona Palmira? Dona Palmira está pedindo a música para a comadre Adriana também, né? Para o Lourenço, né? E desejando um feliz aniversário, tudo de bom. É, a Adriana, acho que é comadre da cidade inteira, né, Adriana? Graças a Deus, né? Que Deus abençoe você. A música é o Hino do Terço dos Homens, que a Dona Palmira está pedindo aí para a Adriana e também para o Lourenço. Desejando a vocês tudo de bom, muita saúde, muita paz. Saúde é o que interessa. É, rico é quem tem saúde, gente. Não existe riqueza maior do que a saúde. Mas é preciso que você se cuida. É preciso que você cuida para que manter a sua saúde. Vamos ouvir, então, Hino do Terço dos Homens? Você não quer colocar mais uma previsão aqui antes que você termine esse trem aqui? Não termina, amor, a previsão. Tá, vai a previsão primeiro, depois o Hino do Terço dos Homens.
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4: Oi, gente! Bora! Estamos de volta, dá licença, tô chegando de novo aqui na nossa rádio preferida, delícia, né? De terça, de segunda-feira já? Eita, nós, segundona hoje, a gente tá aqui com previsões astrais, vamos continuar? Bora! Alô, você de leão! Leão! Hoje você vai dar um show de comunicação, gentileza e simpatia, vai agradar e cativar todos à sua volta. A dica é só você se destacar mais no serviço, que aí você vai...

0: vai sair no lucro, tá? Sobretudo se atua com e-commerce, mídias sociais, essas coisas, compras, vendas e tal. Tá bom? Ó, nos assuntos do coração, se tá solteiro ou solteira, tá afim de alguém, não perca tempo, fale logo o que você sente. Se já tem compromisso, também terá sintonia plena com o seu love hoje. O número da sorte é o 15, a cor é o azul claro. A semana tá começando com ótimas vibes pros seus interesses profissionais e financeiros, tá, virginiano, virginiana? Quem promete isso é a lua. Suas iniciativas podem trazer excelentes resultados, ainda mais para o seu bolso. Confira a qualidade, procedência e validade do que for consumir. Bora cuidar da saúde também, tá bom? Noite animadinha na pista e astral estável na relação com o seu xodó. O número de hoje é o 59, a cor preto. Libra amores, tudo bem? Olha, hoje tem sinal de que tem tudo para se destacar no serviço e pode ganhar elogios da chefia, viu? Novos horizontes se abrem a partir da tarde e a chance de começar algo que pode trazer muita realização. Hoje o seu destino é fazer sucesso nos contatinhos, se você tiver solteiro ou solteira. A dois, a noite começa um pouco confusa, mas depois o romance ficará blindado também. O número da sorte hoje, Librinha, pra vocês é o 7, a cor lilás. Escorpião. E você de escorpião? Ô, bebê, hoje o período vai ser indicado pra encerrar ciclos, resolver coisas pendentes, encontrar soluções para assuntos que se arrastam. Pode se livrar de débitos, renegociar dívidas e colocar as finanças nos trilhos. Confie em seus instintos. A noite vai ser envolvente com seu love. O número da sorte hoje pra você, de escorpião, é o 52, a cor salmão. E assim, ponto final, né? Terminamos o nosso segundo bloco. Eu ainda volto daqui a pouco e aí falo pra você de Sagitário, Capricórnio, Aquário e Peixes. Continue com a gente. Até daqui a pouco.
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0: 9 horas.
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3: E vamos prosseguindo com os oferecimentos, senão o tempo não para, né? Deixa eu ver aqui, Dona Palmina já atendeu, Luciana, Adriana, já atendemos. Agora vamos chamando aqui a Comadre Zica. Tudo bem, Comadre Zica? Bom dia. Comadre Zica e toda a família, também pedindo aí a intercessão de Nossa Senhora passar na frente para cuidar da Dona Tereza lá no hospital, né? Mas vai dar tudo certo. Pode crer que Deus está no comando. E essa música Maria Passa na Frente, quem gosta muito dela é o Lorenzo. Então, vai para o sobrinho Lorenzo, no nome da comadre Zica, da Rosimara, do compadre Pedro, da Rosiane, da família inteira, para o Lorenzo, desejando um feliz aniversário com muita paz e muitos anos de vida, em especial para sua comadre também, né? Comadre também, Adriana? Eita, coisa boa, hein? Então, para a comadre Adriana, que Maria passa na frente da vida dela, vai abrindo caminhos e dando só saúde, paz e muitas realizações. Quem está fazendo aniversário também, falou comigo aqui, é o filho da Lucinéia, né, Lucinéia? Bom dia, cadê a Lucinéia? Eu vi a Lucinéia aqui. Bom dia, como eu gostaria de homenagear meu filho Luciano, que está fazendo aniversário, dizendo que eu amo muito. Oi, Luciano, parabéns para você. Receba o carinho aí da sua mãe, da sua família. Vamos tocando também Maria Passa na Frente, que Deus abençoe sempre.
4: Parabéns, parabéns, parabéns pra você.
3: Daqui a pouco, Lucinei, a gente toca uma música de filho pra você, tá?

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3: Oi, gente! Bora lá? Vamos terminar previsões astrais? Tudo pronto por aqui? E aí, como é que tá? Tudo certo, né? Bora lá, então. Segundona, eu falo pra você de Sagitário. Hoje o celular deve lotar de notificações. A sua capacidade de liderança, seu espírito de colaboração vão ficar mais evidentes no ambiente do trabalho. Você pode conseguir objetivos que há tempo ou há tempos, né, vem perseguindo, tá bom? Novos admiradores podem se aproximar querendo conhecer você melhor, se você estiver solteiro ou solteira. Agora, se já tem compromisso, o clima vai ser de união e companheirismo com o seu love. Número de hoje, 41, a cor creme. Capricórnio. Você terá mais espaço para mostrar suas competências e pode carimbar o passaporte para uma promoção, viu, Capricórnio? As melhores energias estarão concentradas a partir da tarde. Cuidado aí e bora lá aproveitar essas energias aí. Tá bom? Inclusive, você pode investir em hábitos saudáveis e inclua no cardápio mais alimentos ricos em nutrientes, ok? Vamos cuidar da saúde também, né, bebê? Tretinhas familiares podem influenciar e afetar o romance no início da noite, mas logo as coisas vão ser esclarecidas, tá bom? Número de hoje pra você, de Capricórnio, é o 59, a cor rosa. Senhoras e senhores de Aquário, hoje você vai se entrosar muito bem com quem convive e trabalha e saberá agradar as pessoas sem se esforçar. Só ligue o radar à noitinha, quando Netuno aponta risco de mal-entendidos, ilusões e confusões, tá bom? Ó, com seu charme, simpatia e carisma no modo turbo, você deve atrair muita paquera e a lista de admiradores só deve aumentar. Se já tem compromisso, é o seguinte, você conta com muita energia para melhorar cada vez mais a sua relação. Bora fazer uma surpresa pro seu bem, tá? Número de hoje para vocês é o 12, a cor lilás. E você de peixes? O momento é indicado para fazer um detox, reduzir a retenção de líquidos e eliminar impurezas do organismo. Bora cuidar? À tarde pode ter novidades sobre uma negociação em andamento e tudo indica que deve levar vantagem. Mas, ó, dobre a cautela no início da noite e evite gastos supérfluos, ok? Com o seu xodó astral mais cúmplice e caliente na intimidade do ninho do amor de vocês. Número da sorte hoje, pisciano ou pisciana, é o 37, a cor amarelo. E assim, ponto final, terminamos o nosso horóscopo do dia, prometendo voltar, com certeza, amanhã, né? Aqui na nossa rádio. Forte abraço pra você, um beijo, se cuida e até lá. Tchau, fui!
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1: 9 horas e 16 minutos.
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0: vida, hein?
1: De bem com a vida. Quem mandou você cantar? Tem oferecimento. Uau! É, essa de bem com a vida aí é atendendo a Maria, é, do Dito Marianinho, oferecendo a Mãe Maria, viu, Adriana? É a Mãe Maria oferecendo para a filha do coração, Adriana, com muito carinho, muito amor, muita consideração, pedindo que Deus abençoe você e continue essa pessoa maravilhosa, tá, Adriana? Receba o carinho aí da Mãe Maria, tá? É, quem está pedindo um sucesso também, manda um sucesso aí para a Adriana, é a Dona Maria Aparecida Alves. Oi, Dona Maria, tudo bem? Tudo na paz? E a música que a Dona Aparecida está pedindo, cadê ela? Cadê ela? Cadê ela? Está bem pertinho de mim aqui. É, cadê a Rosinha? Põe ela aqui. Ah, tá. Eu já toquei essa aqui, é DNA, aqui achei. DNA de Maria, tá? É, atendendo a Dona Maria Aparecida Alves, oferecendo para a Adriana e para os demais aniversariantes, com muito carinho, desejando tudo de bom. Então, vamos ver aqui também. Wanderlei, então vamos tocar essa aí, essa da Maria e depois das duas Maria, né? Das duas Maria, e depois a gente oferece mais, atende mais. Vamos ver o que vai dar aqui. Qualquer coisa, né? Faz pacote, eu acho que já pode, Rosinha, tem 3, 4... Vamos tocar da Adriana junto, é, da Wanderleia. Wanderleia oferecendo para a Adriana, desejando um feliz, maravilhoso aniversário. Essa música aí, ó, de bem com a vida.

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0: E agora? Quem é? Quem é? Dona Maria de Sovaz Moreira? Pedindo aí a música Casarão com o Teixeirinha, oferecendo para todos os aniversariantes de hoje, né? Em especial e para a Adriana e para o Lourenço. Eu também mando lá para o Luciano da Lucinéia. É, vou atender, vamos ver quem mais vai falar comigo aqui. Quem fala comigo é a Tetê. Fala comigo, Tetê.
1: Oi, Rosinha, bom dia. Tudo bem?
0: Tudo.
1: Passando aqui para desejar um feliz aniversário para minha amiguinha Adriana, meu anjinho da guarda, desejando tudo de bom para ela. Parabéns hoje, felicidade sempre. Que ela continue sendo essa pessoa maravilhosa. É, Tetê e família.
0: Tá
1: E
0: bom.
1: a música você escolhe aí para nós,
0: Tá.
1: fazendo favor?
0: Uhum.
1: Ah, Rosinha, e pro Lourenço também, desejando feliz aniversário para ele. É tudo de bom, bastante de paz, saúde para ele também. Aí você escolhe a música aí e manda para ele também.
0: Vamos tocar Velho Casarão, que a dona Maria de Sovaz Moreira está pedindo. Depois vamos tocar, então, o seu nome, hein? Saúde e paz com Rio Negro e Solimões. Tá? É, seu nome, nome toda a família, para o Lourenço e para a Adriana, com muito carinho. Fala comigo, Carmen Alves. Bom dia, tá na paz?
2: Bom dia, Rosinha. Tudo bem?
0: Tudo.
2: Queria oferecer uma música para Adriana, desejando tudo de bom, muitos anos de vida, felicidade, tudo de bom para ela e para o Enzo também e para o Nonato também. Eu quero oferecer do Padre Renan Manzotti, aquela mais nova, não sei muito nome. Tchau, Rosinha. E com Deus.
0: Tá. Vou escolher aqui, ver se eu encontro o tempo aqui, mas vai dar sim, tá? Deixa aquela música que você gosta. E agora tem várias, né? Não sei se é a Ave do Sertão ou se é Aos Olhos de acho que é Aos Olhos de Maria, né? Que é a que a menina canta. Mas tá bom, vamos curtir a música? Bora? Velho Casarão e depois Saúde e Paz.

0: e 33 minutos.
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0: Prontinho. É, agora atendendo a Maria José do Ercílio. Oi, Maria José, tudo bem? Tudo na paz? Deixa eu ouvir esses áudios aí, de repente dá para me colocar, né? A Carme que é inabalável, então vou tocar também. Luiz Alves, fala comigo.
1: Não. Bom dia, tia Rosinha. Tia Rosinha, eu falei essa música. Os aniversariantes de hoje. E Panese.

0: que oferece para Adriana, para Lourenço e para a dona Nésia também. Fala comigo, né, do Paulo, tudo bem?
1: Oi, Rosinha, bom dia, que Deus abençoe. Passando para parabenizar a Adriana pelo seu aniversário, desejando tudo de bom, que ela continue essa pessoa especial, alegre sempre. E que o Divino Espírito Santo a ilumine. Pedi a música do Padre Periquito, Fé em Deus e Pé na Estrada.
0: Tá ótimo. Tá bom, então vamos aqui seguindo a nossa programação, primeiro atendendo a Eva e a Maria José do Ercílio, que oferece para a Adriana, com muito carinho, pedindo que Deus ilumine, felicidades. E para o Lourenço também, com muito carinho. A Lucinéia oferece mais uma vez a música para seu filho Luciano. A música A Montanha, com Roberto Carlos. E depois ouviremos Inabalável, com o padre Reginaldo Manzotti. Música bonita, atendendo a Carmen Alves, que está oferecendo aí para a Adriana, para a aniversariante de hoje, para ela ouvir, curtir, para toda a família. Oferece também, né, para, então vai para a Adriana e para o Lourenço. E vai do Luiz Alves para a dona Nésia, também para os aniversariantes, que é a Adriana e o Lourenço. Curte duas canções.

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1: O Cruzeiro começou avassalador, sofreu no final, mas confirmou o favoritismo e venceu a Chapecoense por 2-1 neste domingo, dia 24 de maio, no Mineirão, pela 17ª rodada também, né, do Brasileirão. Caio Jorge abriu o placar no primeiro tempo, enquanto Sinisterra ampliou na etapa final e João Paulo descontou. A partida ficou marcada por muitas polêmicas de arbitragem. Pelo lado da Raposa, a reclamação por gol anulado de Sinisterra. Já o Verdão do Oeste ficou na bronca por ter um gol anulado e um pênalti ao seu favor, também validado após consulta ao VAR, ambos por impedimento. Arthur Jorge, que nada tem a ver com isso, viu seu time engatar o sexto jogo seguido sem perder na temporada, somando três competições diferentes, né? No Brasileirão, o Cruzeiro está em nono lugar com 23 pontos. Já a Chapecoense, cada vez mais desesperada, segue na lanterna com apenas 9 pontos e uma vitória. O Cruzeiro terá 2 jogos em casa antes da pausa para a Copa do Mundo. Primeiro, recebe o Barcelona de Guayaquil, próxima quinta-feira, dia 28, às 9:30 da noite, pela última rodada da fase de grupos da Libertadores. Já no domingo, dia 31, a equipe comandada por Arthur Jorge recebe o Fluminense em duelo da 18ª rodada do Brasileirão. No mesmo dia, a Chapecoense, por sua vez, visita o líder Palmeiras. Eu sou Kleber Salles e volto daqui a pouco com mais destaques esportivos por aqui.
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2: E 51 minutos.

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2: Olá, bom dia. No ar, o boletim de notícias do Jornal Panorama. A nova parcela do 13º salário do INSS começa a ser paga nesta segunda-feira. O repasse da segunda cota antecipada do abono salarial contempla inicialmente os beneficiários que recebem até um salário mínimo e segue um calendário que vai até o dia 8 de junho. Para os segurados com rendimento mensal acima de R$ 1.621, os depósitos desta etapa começam no dia 1º de junho. Os recursos das Big Techs contra a decisão do STF começam a ser julgados a partir de sexta-feira. O Supremo Tribunal Federal analisa as ações apresentadas por gigantes da tecnologia como Google e Facebook a partir do dia 29 de maio em formato de plenário virtual. As empresas pedem esclarecimentos e ajustes em pontos da tese fixada pela corte, que ampliou a responsabilidade das plataformas por conteúdos ilícitos publicados por usuários. O porta-voz do Ministério das Relações Exteriores do Irã, Ismail Baghaei, afirmou nesta segunda-feira que os Estados Unidos e o Irã alcançaram um certo grau de entendimento em diversas questões, mas ponderou que ainda não há garantias de que os americanos vão cumprir os compromissos. Em coletiva de imprensa na capital Teherã, o porta-voz também esclareceu que o programa nuclear iraniano está fora das discussões nesta fase e reforçou a exigência dos países pelo fim da guerra em todas as frentes, incluindo o Líbano. Esse foi o boletim de notícias do Jornal Panorama. 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
0: Pronto. E agora, como eu falei,

0: Né, a Neia? Cadê a Neia?
1: Oi, Rosinha, bom
0: Já falou.
1: dia, que Deus abençoe. É, passando para parabenizar a Adriana pelo
0: Ah,
1: seu
0: já até
1: aniversário,
0: coloquei até a música
1: desejando
0: aqui.
1: tudo de bom, que ela continue essa pessoa especial, alegre sempre, e que o Divino Espírito Santo a ilumine. É, pedi a música do Padre Periquito, Fé em Deus e Pé na Estrada.
0: Fé em Deus, pé na estrada. Eu já tinha até colocado o áudio. Então, vai aí, vamos curtir. Já está terminando o programa, é a última música do programa. Agradecendo a todos que participaram, que sintonizaram. E a gente fecha então com o Padre Periquito. Obrigado, gente. Adriana, Luílerson, Deus ilumine vocês. Felicidades. Amanhã, hoje à tarde, você continua com os oferecimentos, tá bom?

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1: Louvado, queridos filhos e filhas, e como foi seu final de semana? Feliz Pentecostes a todos! Ontem, domingo de Pentecostes, um derramamento do Espírito Santo sobre todos nós. Amado povo de Deus, quero saudar a todos e dizer: se você foi à missa, louvado seja Deus, a semana será de fato abençoada, ainda mais neste Espírito Santo derramado sobre todos nós. Derrama, Senhor, tuas bênçãos, derrama teu espírito, Senhor. Quero lembrar que nós estamos em plena novena de Santa Rita de Cássia, sétimo dia. Santa Rita, rogai por nós. Santa Rita de Cássia, intercedei por nós. Filhos queridos, e hoje, um dia depois de Pentecostes,

0: cada vez mais pessoas descomprometidas, não se sentindo igreja, não se sentindo parte, não tendo essa pertença. Nossa Senhora, Mãe da Igreja, rogai por nós. Nossa Senhora, Mãe da Igreja, intercedei por nós. Nossa Senhora, rogai por nós. Nós só começamos o programa e você entendeu por que hoje é dia Mãe da Igreja, não é? Um dia depois de Pentecostes, Nossa Senhora estava com os apóstolos. Quem está vendo pela televisão, vê a imagem Maria Mãe da Igreja, junto com os apóstolos recebendo o Espírito Santo. Eu volto já, volte comigo.
1: Rezando em ação de graça pelos aniversariantes: Adriana Aparecida do Rosário Oliveira, Lourenço Antônio Tavares Silva. Que Deus lhe conceda muita saúde e muita paz. Rezamos pela recuperação da saúde dos nossos associados e apoiadores, principalmente da dona Tereza de Oliveira Alves. Essa tua luz que
2: me ilumina, sua misericórdia é infinita.
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0: vou direto, Franciele, que a paz de Jesus esteja com você, filha.
1: Padre, sua bênção.
0: Deus abençoe. De onde você fala, Franciele?
1: De Mauá da Serra, Paraná.
0: Meu abraço, Mauá da Serra. Como é que você me acompanha ali em Mauá da Serra?
1: Eu acompanho para a Rádio Colmeia e o aplicativo Evangelizar.
0: Tá certo. Diga lá, minha querida.
1: Padre, que sonho estar falando com o senhor. O senhor não tem ideia, eu tô tão nervosa.
0: Hoje é seu dia, seja bem-vinda.

0: fique calma e abra teu coração.
1: Padre, tive a graça de ir no retiro com meu esposo.
0: Opa,
1: esse ano.
0: E gostou do retiro?
1: Maravilhoso, padre.
0: Meu primeiro amor é Jesus, não foi?
1: Isso. Estava querendo desistir, padre.
0: Opa. Por quê?
1: A gente passa tanta coisa na vida. Eu não tenho... A única família que eu tenho hoje é meu esposo e meus filhos.
0: Certo.
1: Sabe, minha mãe, assim, me abandonou, morei com a minha avó. Depois, sim, que eu... É muita coisa, padre. Vou dar um resumindo, porque se eu falar muito pro senhor, não estende o horário.
0: Tá.
1: Só que assim, depois assim, que eu casei, teve tudo a tribulância, tudo. Tenho minha camininha agora. Fui atrás da minha mãe, levei os meninos pra ela conhecer. E aí depois que eu fui no retiro, assim, eu perdoei, tô com meu coração, sabe, leve. Só que eu queria um aconselhamento.
0: Certo, então... Vamos devagar, eu já vou no aconselhamento, mas louvado seja Deus que o retiro valeu a pena, porque você conseguiu perdoar sua mãe por ela ter te abandonado. E louvado seja Deus. Então já diga assim, antes de continuar, obrigado, Jesus.
1: Obrigado, Jesus.
0: Por me ajudar a perdoar.
1: Por me ajudar a perdoar.
0: Por que você está chorando?
1: Ai, padre. Quase tanta coisa na minha vida. E faz 9 anos que eu conheci a evangelizar. O trabalho do senhor é maravilhoso.
0: Amém.
1: Hoje, minha palavra é gratidão.
0: Certo.
1: Meu sonho era ter um esposo para ir para a igreja. Servir ao senhor, meus filhos. Eu tive o privilégio de ter o sonho de ter casado, tanto de ouvir a programação de uma mulher dando testemunho que pedia todo dia a Deus, porque meu esposo, no começo, ele era bem arrogante, bem assim, sabe, pra de casar.
0: Sim.
1: Deus me livre, casar pra quê, né? Já mora junto?
0: Entendi.
1: E era um sonho. Daí tinha escutado um testemunho um dia de uma mulher falando que Deus preparou tudo. E isso foi o que aconteceu comigo.
0: Amém.
1: Ter uma graça dia 23/7/2022, a graça do casamento.
0: Amém. Que maravilha.
1: Padre.
0: Oi.
1: Foi do simples, mas se eu pudesse voltar o dia, foi maravilhoso.
0: Que bom.
1: Deus preparou tudo.
0: Que bom, filha. É gostoso isso, ouvir isso. Louvado seja Deus. Realmente, a salvação entrou na sua casa. Mas você disse que queria um aconselhamento. Em que sentido?
1: Assim, padre, igual eu, assim, quando os menininhos, o Luiz Otávio tá com 13 e o João Miguel tá com 10, vai fazer 11.
0: Tá.
1: E eu levei eles lá, eles tinham uns 2 aninhos, eu tive o convívio com ela.
0: Tá.
1: Só que daí teve o afastamento, sabe? Eu
0: Sim.
1: fiz a minha parte.
0: Sim.
1: Só que sempre que a gente tá por perto, eu vi, assim, que ela não gostava de mim e não gostava do jeito que eu tava. Daí
0: Sim.
1: eu tive o afastamento, só que nunca mais ela me ligou e distanciamos.
0: Entendi. Qual a sua... O que é que te inquieta?
1: Inquieta, Pati, daí eu tinha ido, como eu contando para o senhor, que até a família queria desistir de tudo antes de eu ir para o retiro. E quando o senhor lançou aquela música, Meu Primeiro Amor é Jesus... Eu vi que Deus é na minha vida.
0: Entendi.
1: E assim, hoje eu tô muito aliviada. Eu só queria um aconselhamento. Qual que é a direção que eu faço?
0: Em relação a?
1: A minha mãe.
0: Eu entendi, mas é que eu quero... O que que passa dentro do seu coração?
1: Ai, padre, passa muita coisa. A vontade... É dia atrás, na memória que dava aquela vontade, eu lembro as coisas do passado, já me desanima.
0: Quando você procurou ela, você falou que está perdoado, mas ela se mostrou feliz de ter te encontrado? Ela se mostrou se interessar pelos seus filhos, pelos netos? Ou não?
1: Não, padre. Não, só no começo.
0: Então,
1: Os menininhos só tem a mãe do meu esposo que... que é a única que der muito, eles têm um amor.
0: Olha, o que eu te digo é assim, filha. Você fez a parte mais importante, você procurou. Não feche teu coração para ela. Dentro do possível, mantenha aberto, mas não crie expectativas, senão você vai se frustrar. Não crie expectativa de que ela vai ser aquela mãezona que nunca foi e nunca vai ser aquela avó querida que nunca foi. Fica mais fácil você se proteger um pouco. Não é isolar, é simplesmente respeitar o jeito dela querer viver. Porque senão você vai viver uma expectativa frustrada sempre. Você vai sempre criar, eu quero a minha mãe, aquela mãezona. Não vai. E você vai criar nos teus filhos uma impressão que eles vão sempre comparar uma avó com outra. Então, o mais importante é você não desejar mal. Se um dia ela precisar de você, que olha, a vida dá muitas voltas, a vida dá muitas voltas, está preparada para ir além do sentimento e ajudar. E Deus, entrega para Deus. Não é à toa que hoje é dia de Nossa Senhora, Mãe da Igreja. Vamos pedir, reza comigo, Nossa Senhora.
1: Nossa Senhora.
0: Ajudai-me sempre.
1: Me ajudai sempre.
0: A perdoar minha mãe.
1: A perdoar minha mãe.
0: Que todas as minhas lembranças.
1: Que todas as minhas lembranças.
0: Não me causem dor.
1: Não me cause dor.
0: Eu decido perdoá-la.
1: Eu decido a perdoá-la.
0: Ajudai-me, Nossa Senhora.
1: Me ajudai, Nossa Senhora.
0: A ser uma boa mãe.
1: A ser uma boa mãe.
0: A não repetir com meus filhos.
1: A não repetir com meus filhos.
0: O que a minha mãe me fez.
1: O que a minha mãe me fez.
0: Nossa Senhora.
1: Nossa Senhora.
0: Mostre teu amor para comigo.
1: Mostre o teu amor para comigo.
0: Como eu sinto falta da minha mãe.
1: Como eu sinto falta da minha mãe.
0: Seja minha mãe sempre próxima.
1: Seja minha mãe sempre próxima.
0: E cure as minhas dores.
1: E cure as minhas dores.
0: E os meus traumas.
1: Os meus traumas.
0: Obrigado, Deus.
1: Obrigado, Deus.
0: Pela família que tenho.
1: Pela família que eu tenho.
0: Amém.
1: Amém.
0: Deus abençoe. Deus abençoe Franciele de Mauá da Serra, Paraná. Olha que transformação de vida, né? Louvado seja Deus. Ela falou a Rádio Colmeia, deve ser de Maringá FM, Padre Vinícius. Mauá da Serra tem a Rádio Mauá FM, Nilson Gonçalves. E o Bispo Dom Carlos José de Oliveira, da Diocese de Apucarana. Filhos queridos, escute esse testemunho bem rapidinho, por favor, sacristão.
2: Meu nome é Adriana e sou de Timóteo, Vale do Aço,
0: Opa.
2: Minas Gerais. E aqui vim deixar o meu testemunho, onde a minha oração começou.
0: Opa.
2: Às 24 horas do ano passado. Eu estava pedindo que minha filha tivesse a oportunidade de uma vaga em medicina. E hoje a graça veio. A minha filha conseguiu a vaga em medicina, onde vai começar em agosto.
0: Louvado seja Deus.
2: 24 horas eu estarei também.
0: Opa!
2: Participando.
0: Bem-vinda.
2: Na minha própria casa, em agradecimento. Muito obrigado, Jesus das Santas Chagas. Graças recebida, graça testemunhada.
0: Louvado seja Deus e seja bem-vindo nas 24 horas. Sempre é o último final de semana do mês de junho. Meu abraço, Adriana de Timóteo, Minas Gerais, Intervalo FM, José Júlio e Itabira, Coronel Fabriciano. Eu volto já, volte comigo com a leitura orante. Voltamos já.
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0: Filho querido, você já escutou, já decorou, já aprendeu inabalável? Música inabalável, Padre Reginaldo Manzotti. Um clipe feito com muito carinho, uma música que brotou também do livro. Tudo isso de Jó, gente. Inclusive, você pode, em todas as plataformas, você tem essa música inabalável, Padre Reginaldo Manzotti. E tem um clipe que você acompanha no YouTube, Padre Manzotti. Lembrando que este livro inabalável você encontra em todas as livrarias do Brasil, em as principais livrarias. Se não tivesse, chega lá e diga assim: cadê o livro inabalável? Você sabe por quê? É um livro que eu indico. Indico que você vê que eu, como eu estou usando aqui. E na verdade, o que me provocou esse livro foi ler Jó, uma leitura que eu tinha feito pessoal. Por isso que eu estou trabalhando Jó agora, que é um dos livros, é uma novela, né? É algo impressionante você perceber as conversas, os diálogos, a forma como joga-se na cara e Jó, ele é inabalável na fé em Deus. Sobe o som, sacristão. Bem junto aí, ó. Inabalável, música inabalável. Filhos amados, povo querido, se você está gostando de Jó, aproveite 41-3221-6060, mande o seu áudio. Quando eu retornar, vou escutar tudo, pode crer. E o que for, vou colocar no programa. E o que for pergunta, se der sim, senão eu gravo a parte. Mas, vamos lá? Bíblia aberta, cartilha de oração.
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0: E hoje, Jó, capítulo 16, de 1 a 4, de 15 a 21. A resposta de Jó a quem? A resposta de Jó, aquele que falou ontem, ele faz. Ontem, ele faz. Padre, eu perdi ontem. Ontem não, perdão. Sábado. Perdi. O que foi que ele faz? Falou, ah, não vou voltar agora. Você vai lá no YouTube, Padre Manzotti, tá lá, leitura orante de sábado. O discurso de ele faz. Ele foi nada menos que cruel. Pensa num cara cruel, que colocou um duplo peso nas costas de Jó. Só falo isso por hora. Agora vamos lá. Então, Jó disse, vamos colocar aqui a quem? A Elifaz. O primeiro que tinha falado é o primeiro que recebe agora a resposta. Já ouvi tudo isso antes. Em vez de me consolarem, vocês me atormentam. Será que essas palavras ocas não têm fim? Por que vocês não param de me provocar? Jó respondendo ao ataque de Elifaz. Se vocês estivessem no meu lugar, eu também poderia dizer o que estão dizendo. Eu balançaria a cabeça com jeito de sábio e os esmagaria com um montão de palavras. Jó respondendo à altura. Versículo 5. Eu poderia dizer palavras de ânimo e consolo, ou poderia dizer palavras de ânimo e consolo para diminuir vossos sofrimentos. Mas se falo, a minha dor não se acalma. E se me calo, o sofrimento não diminui. Jó responde a Elifaz. Vocês vêm de novo com essas palavras ocas. Parem de me provocar. Se vocês estivessem no meu lugar, eu faria o mesmo. Mas eu poderia destruí-los com as palavras, mas eu também poderia dizer palavras de ânimo, de consolo, para diminuir os seus sofrimentos. Jó lança um questionamento. Vocês estão me provocando? Não deveriam vocês me animar ou tentar me consolar, mas vocês me acusam? Vamos para o versículo 15. Em sinal de tristeza, vestiu uma roupa feita de pano grosseiro e, humilhado, sentei-me no pó. Tenho chorado tanto. Coloque a imagem de Jó. E vou ler o versículo 15. Em sinal de tristeza, vestiu uma roupa feita de pano grosseiro e, humilhado, sentei-me ao pó. Tenho chorado tanto que o meu rosto está queimando e com olheiras fundas e escuras. No entanto, nunca fui violento e as minhas orações sempre foram sinceras. Vou repetir esses versículos. Em sinal de tristeza, vestiu uma roupa feita de pano grosseiro e, humilhado, sentei-me no pó. Tenho chorado tanto que o meu rosto está queimando. Estou com olheiras fundas e escuras. Versículo 17 é o coroamento de tudo. No entanto, nunca fui violento e minhas orações sempre foram sinceras. Ó terra, não esconda as injustiças que fizeram contra mim. Não deixes que seja abafado o meu grito pedindo justiça. Eu sei que do céu, olha a oração de Jó, eu sei que do céu tenho quem me defende. O meu advogado está lá. Versículo 19. Grave bem o versículo 17 e o 19. Eu sei que do céu tenho quem me defenda. Meu advogado está lá. Os amigos, os meus amigos zombam de mim. Versículo 20. E eu volto para Deus com lágrimas nos olhos. Assim como alguém defende o seu amigo, eu preciso de quem defenda o meu direito diante de Deus. Os meus anos de vida estão contados e eu vou pelo caminho que não tem retorno. Olha a convicção que Jó tinha. Os amigos riem de mim. Eles usam de palavras difíceis, pesadas. Sou escárnio para eles. No entanto, nunca fui violento e minhas orações sempre foram sinceras. Eu sei que no céu tenho quem me defende. O meu advogado está lá. Os meus amigos zombam de mim e me volto para Deus. Reflita um pouco mais na página 108, que diz assim. 108 do livro Inabalável. Hoje sugiro esta leitura. Se guardarmos esses três fatores essenciais: humildade diante do mistério, confiança na providência divina e compromisso com o bem. Eu volto ainda refletindo e depois rezando. Volte comigo.
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0: e ainda na leitura orante, volta inabalável, 108. Leia só esse parágrafo hoje. Se guardarmos esses três fatores essenciais de Jó: humildade diante do mistério. Segundo ponto, confiança na providência divina e compromisso com o bem. O sofrimento, o mal, a injustiça tornam-se assim campos de encontro com Deus. Você prestou atenção na letra? Sofrimento, o mal e a injustiça tornam-se campos de encontro com Deus. Espaço de amadurecimento e oportunidade de testemunho. Aqui me vem quando os apóstolos, logo depois que receberam o Pentecostes, passaram pelo Pentecostes, o Espírito Santo, eles foram levados, apanharam de varas e foram presos. E Lucas escreve nos Atos dos Apóstolos assim, me está vindo essa imagem, que eles estavam felizes por terem apanhado. Você vai falar que loucura, não, diziam eles, por termos tido a oportunidade de testemunhar nossa fé. Senhor, na leitura orante de hoje, me vem isto, que eu compreenda as palavras duras que me são lançadas, as incompreensões que eu também tenho sobre mim mesmo, a minha parte humana, sensível, frágil, seja um espaço de encontro contigo. Que os sofrimentos eu entenda, as provações, como um espaço, um momento de maturidade. E que eu possa ser feliz por dar testemunho na fé. Ser feliz por dar testemunho na fé. Amém. Como eu queria que você entendesse o que eu acabei de rezar ou descobrir com você na leitura orante. Você já tinha lido esse Jó, o texto de hoje? Retome o que eu li. Se você gostou, vai estar lá a leitura orante, mande para alguém. Talvez falte a pessoa saber que o que ela está passando, a provação que ela está passando, é um espaço de encontro com Deus, de maturidade e uma feliz oportunidade de dar testemunho na fé. Ah, Senhor, essa foi a leitura orante de hoje. Amém. Cláudia.
1: Alô, padre.
0: Deus abençoe. Você fala de onde, Cláudia?
1: Eu falo do interior do Rio de Janeiro, da cidade de Itaperuna.
0: Itaperuna, Rio de Janeiro. Como é que você me acompanha?
1: Pelo YouTube.
0: Certo. Diga lá, minha querida.
1: O padre, eu tenho um testemunho para falar. E desde 2024, eu descobri um câncer de mama.
0: Certo.
1: Aí, em 2024, em outubro, eu descobri... Ele estava com 8 centímetros. Aí, em 2025, eu entrei na quimioterapia, fiz o ano todo de 2025 de quimioterapia, fazendo 3 vezes na semana, durante um mês, o outro mês era 2 vezes, o outro mês era 1 vez. E assim foi. E com a graça de Deus, no dia 24 de fevereiro, desse ano de 2006, eu fiz a minha cirurgia. E o tumor estava com 1,4 milímetro.
0: Louvado seja Deus.
1: De 8 centímetros, ele estava em 1,4 milímetro.
0: E como você está hoje?
1: Olha, padre, em recuperação. fazendo rádio e química também.
0: Certo.
1: Mas, graças a Deus, pela honra e glória do nosso Senhor Jesus Cristo, eu estou curada.
0: Vamos rezar juntos?
1: Sim.
0: Você aceita?
1: Aceito.
0: Então diga, Jesus.
1: Jesus.
0: Pelas tuas santas chagas.
1: Pelas tuas santas chagas.
0: Dolorosas e gloriosas.
1: Dolorosas e gloriosas.
0: Derrame uma gota.
1: Derrame uma gota.
0: Do seu preciosíssimo sangue.
1: Do teu preciosíssimo sangue.
0: Sobre mim.
1: Sobre mim.
0: E que esta gota do teu sangue.
1: Esta gota do teu sangue
0: possa curar todas as células cancerígenas.
1: Possa me curar todas as células cancerígenas.
0: Eu creio, Jesus.
1: Eu creio.
0: E proclamo esta graça.
1: Eu proclamo esta graça.
0: Amém.
1: Amém.
0: Quer deixar alguém
1: orar?
0: Fala, querida.
1: Eu quero pedir uma oração pelo meu filho Rafael,
0: tá,
1: que hoje ele se encontra na cidade aí do Paraná, no seminário Palocene.
0: Opa, louvado seja Deus, um vocacionado, como é que é o nome dele? Rafael?
1: Rafael.
0: Quando você falar com ele, fala que nós vamos rezar para ele perseverar na vocação sacerdotal, tá bom, Cláudia?
1: Tá bom.
0: Que Deus abençoe. Cláudia, Itaperuna, Rio de Janeiro, Dom Roberto Francisco Ferreira Paz, da Diocese de Campos. Escute esse testemunho, por favor, povo de Deus.
2: Aqui quem fala é Larissa, eu falo de Patos de Minas, Minas
0: pois
2: Gerais.
0: Não.
2: Eu tenho 26 anos e minha vida é o meu maior testemunho. Durante 6 anos, padre, eu andei na vida errada, trazendo desgosto, né, aos meus pais e a Deus, né, principalmente. Mas graças a Deus e as orações da minha mãe, eu consegui sair dessa.
0: Deus,
2: mas mesmo assim,
0: louvado.
2: Eu era uma pessoa que não tinha presença, né, na missa ali, não tinha interesse nas coisas de Deus, não rezava tanto. Até que 1 ano e meio atrás, eu sofri um acidente muito feio. Eu perdi o controle da moto que eu estava dirigindo e eu ralei uma distância de 5 lotes de casa.
0: Oh,
2: aí
0: meu Deus.
2: Eu fiquei com diversos ferimentos, né, pelo corpo, ralei a cara toda, machuquei. Eu dei traumatismo craniano leve. Do jeito que foi o acidente ali, naquele momento eu percebi que isso foi um milagre. Eu ter sobrevivido a esse acidente não tem explicação. E nos momentos ali, né, da limpeza das feridas, no momento de maior dor, de dor extrema, era onde eu mais sentia a presença de Deus.
0: Olha aí.
2: O quanto ele foi misericordioso.
0: Deus seja louvado.
2: E por estar num momento ali de dor extrema, né, eu sentia muito a presença dele. E é inexplicável. Como se eu entrasse em transe mesmo. Não sei se esse nem é o termo certo de falar.
0: Tá, entendi.
2: Mas é como se fosse isso.
0: Entendi.
2: E após isso, né, eu comecei a frequentar mais a igreja e na missa. Me fortifiquei, né? Vamos dizer dessa forma. E eu até cheguei a passar por momentos difíceis mesmo após esse acidente.
0: Sim.
2: Mas por eu estar na presença de Deus, estar buscando a Deus, eu me vi uma pessoa muito forte para passar por determinadas situações. É como se fosse o livro, né, que você lançou recentemente, Inabalável.
0: Inabalável.
2: Com fé, a tempestade vai passar. Porque eu me vejo nesse livro. Embora eu não goste de ler, eu senti muito a vontade de comprar esse livro e ler.
0: Que
2: graça
0: bom.
2: Alcançada é graça testemunhada, né? Não podemos deixar de falar.
0: Isso.
2: Muito obrigado, padre, pela oportunidade.
0: Amém. E agora, com a música, né? Você vê, Deus foi muito generoso. Deus me inspirou o livro Inabalável. Que, ó, se escutou o que a Larissa falou. Ela não gosta muito de ler, não. Mas esse sentiu vontade. E é um livro realmente que me tocou tanto, que inspirou a música. Então, uma fé inabalável. É isso, meu abraço ao som dessa música, Larissa de Patos de Minas, TV Evangelizar, canal 15.

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Jangadeira FM, Crateús, Ceará. La Voz FM, La Paloma, Paraguai. E Interativa, Marabá, Pará. Zap Telecom, Palmas, Tocantins. 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

0: por Dom José Antônio Peruzzo, depois a procissão e depois a bênção do Santíssimo, que acontecerá na Praça Nossa Senhora de Salete, no Palácio Iguaçu. Estarei lá e convido você para juntos gravarmos um clipe. Qual música, padre? Falo depois. 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Filhos queridos, eu quero, antes da novena, rezar uma Ave Maria. Maria, Mãe da Igreja. Vamos rezar por toda a igreja. Você reze pela sua paróquia. Reze pela sua capela. Ave Maria, cheia de graça, o Senhor é convosco. Bendita sois vós entre as mulheres e bendito é o fruto do vosso ventre, Jesus. Santa Maria, Mãe de Deus, rogai por nós, pecadores, agora e na hora de nossa morte. Amém. Nossa Senhora, Mãe da Igreja, rogai por nós. Nossa Senhora, Mãe da Igreja, rogai por nós. Nossa Senhora, Mãe da Igreja, rogai por nós. Amém. Novena de Santa Rita de Cássia. Sétimo dia. Ó poderosa e gloriosa Santa Rita, chamada Santa das Causas Impossíveis, advogada dos casos desesperados, auxiliadora da última hora, refúgio e abrigo da dor, que arrasta para o abismo do pecado e da desesperança. Com toda a confiança em vosso poder, junto ao coração sagrado de Jesus, a vós recorro no caso difícil e imprevisto que dolorosamente oprime o meu coração. Qual o seu pedido?
1: E no silêncio que tortura,
0: obtenha a graça que desejo, pois sendo-me necessária, eu a quero. Apresentada por vós a minha oração, o meu pedido, por vós, que sois tão amada por Deus, certamente serei atendido. Dizei a nosso Senhor que me valerei da graça para melhorar a minha vida e os meus costumes e para cantar na terra e no céu a divina misericórdia. Santa Rita das Causas Impossíveis, rogai por nós. Santa Rita das Causas Impossíveis, intercedei por nós. Amém. O Senhor esteja convosco. Ele está no meio de nós. Abençoai, Senhor, a água, a roupa dos enfermos, as fotos de família. Por intercessão de Nossa Senhora do Carmo, São Pio de Pietrelcina, nos méritos das santas chagas, e depois beba dessa água, Deus doentes dessa

0: 11:01.
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0: Eu venho agradecer a Deus por a oportunidade de estar aqui, agradecer a Deus pela vida dos nossos apoiadores e associados e familiares, agradecendo a Deus por todos que participaram do programa. E amanhã, com a graça de Deus, aqui estaremos a partir das 6 horas. Lembrando que a rifa está no ar. Se você ainda puder nos ajudar a comprar um bilhete, desde já, Deus abençoe.
1: Que tudo que Ele faz por nós não pede nada em troca.
0: Obrigado, Senhor, pelos meus braços perfeitos quando tantos mutilados, pelos meus olhos perfeitos quando tantos sem luz, pela minha voz que canta quando tantos quem emudece. É maravilhoso, Senhor, ter um lar para voltar quando tantos têm para onde ir, sorrir com tantos que choram, amar com tantos que odeia, sonhar com tantos resolvem pesadelo, viver com tantos que morrem antes de nascer. Sobretudo ter pouco a pedir, tanto a agradecer. Pelo pouco que durou, mas pelo muito que valeu, nos encontraremos amanhã. Tenha todos uma abençoada tarde, uma boa semana. Fiquem com Deus, que eu vou com Ele. Tchau, tchau.

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3: 11 horas e 4 minutos.
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14: Bora Brasil, começou, já estamos no ar, mais uma edição do Conexão Nacional começando, tudo bem por aí, tudo certinho por aqui, tudo ótimo também, prazer, eu sou Edu Maidana, vamos juntos na programação da Rádio Mais Ouvida para mais uma semana de Conexão Nacional nesta segunda-feira começando, pé direito, tá? Muita energia positiva, muita coisa boa na sua vida, pode acreditar, é a sua semana, vai dar certo, pode acreditar, viu? Vai ser uma semana incrível para fechar o mês de maio. Falando nisso, 25 de maio, 2026, dia de número 145 do calendário gregoriano. Faltam 220 dias para o ano terminar. Hoje é dia da indústria, também é dia nacional da adoção, é dia do trabalhador rural, é dia nacional, aliás, do respeito ao contribuinte, dia do vigilante, dia do massagista, dia da costureira, também é dia do orgulho nerd. Junto comigo, Jane de Paula, Joel Cabral, Vini Soares, o time 10 do rádio fazendo Conexão Nacional desta segunda-feira, que tá incrível, hein? Tem muita música boa, tem você ligado conosco no Brasil inteiro, tem informação e entretenimento de montão. É o combo perfeito para começar a semana com o pé direito. Vamos nessa!
15: 120 minutos.
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14: Te amo e a cadeira cativa. Essa música é linda, pode aumentar o volume.
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meus amores, chegando por aqui trazendo muita fofoca pra você que nos acompanha aqui sempre, né? E ó, bora pra fofoca boa, tá aí o sucesso, né, gente, dos caras e minas, João Gomes, Carol, Biazinha, né, a Biana Cista e mais, agitaram aí a edição lotada do Arvo Festival. Quem curtiu essa, hein? Eu demais. Então, gente, o João Gomes, Gilson, Carol, Biazinha, né, o Fundo de Quintal, a Baiana System, a Duquesa também agitaram aí o público durante a 10ª edição aí do Arvo Festival, realizada aí no sábado 16 lá em Florianópolis, né? É, e a gente não podia deixar de falar aqui, claro, desse grande espetáculo, né? Com ingressos esgotadíssimos, né? O festival reuniu aí milhares de pessoas, né? No cartódromo, Sapiens Park, e foi marcado aí por encontros especiais, com uma participação também de JP no show de João Gomes, além da apresentação aí da nova turnê dos Gilsons. É, durante o evento também foi anunciada a edição de 2027 já, né? É, que tá já chegando também, a gente já quase na metade do ano, né? Marcada aí pra 2027, no dia 15 de maio, viu? Então anote aí na sua agenda, com JP confirmado como a primeira atração do próximo ano. Oba! Que dê tudo certo, né? Quem não foi dessa vez, a próxima aí, ó, já vai lá, né? E reserva aí o seu ingresso pra não perder esse grande festival aí dos meninos juntos, maravilhosos! Mua! Voltamos rapidinho, fofocando mais, tá? Ficou famoso? A gente traz pra cá com a gente, tá?

0: vai cantar bonito assim lá longe. Zezé de Camargo e Luciano.
1: Guilherme Santiago, Zezé de Camargo e Luciano, música linda pra não lembrar de mim. Muito obrigado pela sua companhia e audiência. É um prazer ter você por aí, sempre bem ligado conosco, curtindo a programação da Rádio Mais Ouvida. Você sabe, a gente toca por aqui as melhores, aquelas que não saem da sua cabeça. Ó, daqui a pouquinho, depois do intervalo, tem muito mais música, então fica ligado que é rapidinho, volto já. Na volta tem Michel Teló por aqui, hein? Você não vai perder, é rapidinho, já tem mais no seu.
2: 11 horas e 27 minutos.
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6: Hoje, a receita é de bife com presunto e queijo. Anote os ingredientes. 3 colheres sopa de óleo. 4 bifes de miolo de alcatra, 200 gramas cada. Sal e pimenta do reino a gosto. 200 gramas de creme de leite. 4 fatias de queijo mussarela. 4 fatias de presunto. Aqueça em fogo alto uma frigideira grande e grossa com óleo e grelhe os bifes temperados com sal e pimenta por 3 minutos de cada lado. Abaixe o fogo, adicione o creme de leite e misture. Dobre as fatias de queijo e presunto e coloque uma de cada sobre os bifes. Tampe e cozinhe por 1 minuto para o queijo derreter. Transfira para uma travessa e sirva. Se desejar, acompanhe de salada de folhas. Esta receita rende 4 porções e você só demorará 15 minutinhos para prepará-la.
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1: Prazer imenso ter você por aqui ligado conosco, curtindo a programação da Rádio Mais Ouvida. Você que tá ligado conosco pelo radinho, site, aplicativo, onde quer que você esteja nesta segunda-feira. Você que tá no trabalho, tá estudando, tá em casa fazendo as atividades domésticas, tá no trânsito. Enfim, obrigado pela companhia. Você que tá sempre nos ouvindo, curtindo a programação e participando também. Você sabe, né? A participação aqui no WhatsApp da rádio tá sempre liberada. Você manda sua mensagem, seu texto, seu áudio, sua foto, seu vídeo. Conta pra gente o que você tá fazendo na segunda-feira e qual o plano pra semana. Tô aguardando aqui, tá? Você sabe, de norte a sul do Brasil tá todo mundo ligado na melhor.
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1: Vamos nessa, pra começar tudo de novo tem Michel Teló, Exagerado.

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1: Tô chegando na segunda-feira com as notícias do mundo da música. Pra falar que Xande Avião divulgou o novo e oportuno álbum Meu São João. Prestes a iniciar a temporada de shows ligados às festas juninas, com mais de 30 apresentações agendadas, o cantor Xande Avião disponibilizou nos últimos dias o projeto que relembra sua carreira, passando pelos sucessos que o consolidaram como um dos maiores cantores do Brasil. Trata-se do álbum Meu São João, gravado ao vivo em Fortaleza, durante um show especial que reuniu sucessos, nostalgia, participações especiais e toda a energia característica desta época do ano. Após homenagear grandes ídolos do forró no álbum audiovisual O Forró é Pop, lançado no ano passado, Xande Avião atendeu a um pedido do público e mergulhou em sua própria trajetória. Neste novo projeto, o álbum revisita sucessos do Aviões do Forró e canções que marcaram a memória afetiva dos fãs, além de apresentar a faixa inédita Cavalona com Natan e Dom Dom, lançado recentemente com Thalita Mel. Vale a pena conferir, hein? Daqui a pouco eu volto com mais notícias. Até já.
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0: O novo single de trabalho da cantora Simone Mendes se chama Direitos Iguais. Essa música é demais, tá estourada, tá bombando nas plataformas digitais e claro que o Conexão Nacional toca pra você. A propósito, a Simone Mendes gravou nas semanas anteriores um novo DVD chamado Memórias. É um álbum com clima de Natal e que vai trazer as músicas que fizeram parte da história da Simone Mendes. Não as músicas da dupla Simone Simaria ou da Simone Mendes, mas músicas que ela ouviu ao longo da vida de outros artistas e vai contar com participação, inclusive, de vários artistas. Esse álbum deve ser lançado só no fim do ano. Até lá a gente vai ter que esperar. Fala aí, conta pra mim. Sinceramente, você tá ansioso pra esse álbum, né? Enfim, eu tô. Tô curioso pra ver o que vem por aí, mas até lá a gente espera, continue, né?
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5: O incidente de segurança assustou moradores e turistas na capital dos Estados Unidos neste domingo. Tiros foram disparados na região próxima à Casa Branca, em Washington, acionando imediatamente os protocolos de emergência do serviço secreto e da polícia local. As autoridades isolaram rapidamente o perímetro para investigar a origem dos disparos e garantir a segurança do presidente e de sua equipe. Até o momento, as forças de segurança seguem apurando os detalhes do ocorrido e buscando suspeitos envolvidos no caso.
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0: Vamos nessa, senhoras e senhores, estamos de volta com a nossa Conexão Nacional que continua aqui na sua rádio preferida. Bom, você já deve ter percebido, né? Chegou uma nova ferramenta ao Instagram chamada Instants. Essa ferramenta

tira a foto e posta. Simples assim, tá curtindo? Conta pra gente aí nas redes sociais. Enquanto isso, eu toco mais música. Sempre aqui na Rádio da Galera, de segunda a sexta-feira. Tamo junto! Matheus e Cauã, Ana Castela, pra começar tudo de novo com a Ilusão de Ótica.

De volta por aqui, bora pra fofoca, né? Saifed nega ter vergonha de trabalhos na Record e diz que tem muito orgulho, sim, viu? Ai, que fofo, menininho, agora é meninão. O Chay Suede, gente, ele recorreu às redes sociais para comentar a repercussão causada por sua participação no Domingão. O ator acabou aí dividindo opiniões depois de reagir de forma descontraída ao rever momentos aí do início da carreira, né? Durante o programa, Luciano Huck surpreendeu o artista ao resgatar imagens da época em que ele participou aí do reality Ídolos na Record e estreou a versão brasileira de Rebelde, né? Ao brincar, dizendo que queria sair do programa ao ver as fotos antigas, o Chay provocou uma enxurrada de comentários nas redes, né? Muitos fãs ficaram tristes, dizendo que aquilo ali demonstrou uma ingratidão minha, ou seja, dele, em relação a Rebelde, né? E ao Ídolos. Eu entendi como o recorte em si pode ter dado essa impressão, né, para as pessoas. Eu quero dizer que aquele tipo de brincadeira é a que a gente faz quando a nossa mãe tá mostrando foto nossa antiga para a primeira namorada, sabe? Não porque não se orgulha, né, da sua infância. Brinquei daquela forma como quem estivesse envergonhado da própria performance em certas situações e não do projeto em si, explicou aí o Chay, gente. Ah, que fofo, Chay, maravilhoso, né, gente? Ai, eu sou rebelde, que maravilhoso, meu rebeldinho, lindo, desde a época, né, desde essa época aí do reality Ídolos na Record, né, é, os rebeldes, que a gente é apaixonadinha aí pelo Chay, né? Ai, mas também o povo interpreta como quer, né? É, aí machuca o coraçãozinho dos nossos ídolos. Eu já volto com a nossa última fofoquinha pra hoje. Tem Sérgio Malheiros e a Thaís Araújo. Já volto, tá?

0: sonzeira da baiana Bia Frazo, que é empresariada por nada mais nada menos que Henrique Juliano. Imperfeita é o nome do som. Tá estourada, é boa demais e claro que a gente toca pra você com todo prazer e todo carinho do mundo. Uma ótima segunda-feira, bom início de semana. Obrigado pela companhia. Já já tem muito mais música, informação e entretenimento. Fica por aí que é rapidinho. Sabe o que vem por aí daqui a pouquinho? Como eu sou fofoqueiro, eu conto. Vem aí, Murilo Rufi.
1: 11 horas e 59 minutos.
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4: Bora que bora, boa segunda-feira para você ligado conosco, curtindo Conexão Nacional. Já estamos de volta, é um prazer ter você por aí ligado com a gente, curtindo a programação pelo radinho, site ou aplicativo. Vamos nessa, bora fazer essa semana incrível, espetacular, do jeito que você gosta, curte e merece, e vai dar tudo certo, pode acreditar, tá? Você que tá chegando agora, seja muito bem-vindo, você que já estava ligado conosco, obrigado pela companhia. O Conexão Nacional segue por aqui com música, informação e a sua parceria, participação sempre pelo WhatsApp e nas redes sociais com a hashtag Conexão Nacional. Alô, você aniversariante do dia, neste dia 25 de maio, nossos parabéns, sucesso, saúde, felicidade, prosperidade, tudo de melhor na sua vida. Aniversariando hoje, Chris Duran, cantor, compositor francês, hoje na música gospel, né? Bruna Tavares, ex-BBB influencer digital do ramo da beleza. Ainda o Tite, ex-treinador e técnico da seleção brasileira. Parabéns pra ele. Sucesso, saúde, felicidade, tudo de melhor. Vamos juntos, o Conexão continua.
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4: Sempre por aqui com todo prazer, todo carinho do mundo aqui na Rádio Mais Ouvida.
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4: Yes.
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4: Começar tudo de novo conforme prometido com Murilo Rufi, Saudade Estranha.
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1: De volta, e pra falar que Luan Pereira lança música com funkeiros, hein? Bem lembrado no agronejo, Luan Pereira começou a divulgar o lançamento de Senta Pro Country, novo single em parceria com MC Tuto, MC Jacaré e Japa NK. A faixa marca o reencontro de Luan com sonoridade que ajudou a transformá-lo em um dos cantores mais singulares da nova geração. A mistura irreverente entre o sertanejo e o funk, combinação que esteve presente em sua ascensão meteórica e em alguns dos maiores hits da carreira. Depois de uma sequência de lançamentos mais românticos, o cantor

0: Volta a mostrar o seu lado mais ousado, dançante e irreverente, sem deixar de lado a identidade sertaneja que se tornou sua marca registrada. Vale a pena conferir essa novidade, hein? Daqui a pouquinho eu volto com mais notícias do mundo da música. Até já!
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0: Gato, a parceria do Luan Santana e o Quarto 67. Pra você ouvir aqui no nosso Conexão Nacional, o Quarto 67, né? É a nova gíria da galerinha, 67. Então tá, obrigado pela sua companhia. Vamos nessa, porque o Conexão Nacional tá daquele jeito, formando aura e fazendo a boa nesta segunda-feira. Daqui a pouquinho a gente tá de volta. Fica por aí, não vai flopar não, hein?
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5: Olá pessoal, tudo sobre novelas no ar, por aqui Eduardo Maidana e hoje nós vamos falar da novela Amigas e Rivais, que esteve no ar entre 6 de agosto de 2007 e 18 de janeiro de 2008, no SBT. Um de seus temas embalou a história de Olivia e Ulisses, interpretados por Carla Tenório e Joaquim Lopes. E a gente recorda com Taeme Mariotto, que atualmente faz parte da dupla Taeme e Thiago. Rotina.
6: Me

A trilha sonora internacional de Amigas e Rivais embalou a história de Laura, interpretada por Lisandra Parede. E a gente recorda com Jojo, Excepcional.

0: Tudo Sobre Novelas de hoje fica por aqui. Até nossa próxima edição. Tchau!
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0: 12:22.
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2: O espírito humano fracassa, a não ser que o Espírito de Deus preencha os nossos corações. Blackout. Este é o título da nossa mensagem de hoje. O silêncio me acordou às 5:30 da manhã. Não escutava o ruído constante do ventilador nem o zunido do refrigerador. Ao olhar pela janela, confirmei que um blackout havia deixado toda a vizinhança sem eletricidade, justamente quando se preparavam para ir trabalhar. Então eu compreendi que os despertadores elétricos não iriam tocar e não haveria notícias na TV. As máquinas de café, as torradeiras, os secadores de cabelo e muitos telefones seriam inúteis. Começar o dia sem eletricidade era simplesmente uma inconveniência e uma interrupção da rotina. Mas parecia ser um desastre. Então pensei em quantas vezes eu me apresso em começar o dia sem a necessária eletricidade espiritual. Eu gasto mais tempo lendo o jornal do que a Bíblia. As conversas no rádio substituem o ouvir do Espírito Santo. Eu reajo nervoso a pessoas e circunstâncias difíceis, num espírito de temor, em vez de reagir com um espírito de poder, de amor e de equilíbrio que Deus nos deu. Eu me pareço com uma pessoa espiritualmente descuidada que se vestiu e se arrumou no escuro. O nosso blackout foi de pouca duração, mas a lição da minha necessidade de começar cada dia buscando o Senhor permanece. As suas forças não me garantem sucesso ou bem-estar, mas me ajudarão a glorificar a Cristo vivendo no seu poder. Esta mensagem se baseia na palavra de Deus em 2 Timóteo 1:7, que afirma: pois Deus não nos deu espírito de covardia, mas de poder, de amor e de equilíbrio. Caro amigo, reflita nisso. O espírito humano fracassa, a não ser que o Espírito de Deus preencha os nossos corações.
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2: O prazo para entrega da declaração do Imposto de Renda de 2026 está chegando ao fim, mas muitos brasileiros ainda não acertaram as contas com o leão. Segundo os últimos dados divulgados neste domingo, cerca de 30% dos contribuintes ainda não enviaram o documento à Receita Federal. Especialistas alertam que deixar para a última hora pode causar lentidão no sistema e aumentar o risco de erros no preenchimento. Quem perder o prazo estará sujeito ao pagamento de multa. Por isso, a recomendação é reunir os documentos e enviar a declaração o quanto antes.
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3: Um incidente de segurança assustou moradores e turistas na capital dos Estados Unidos neste domingo. Tiros foram disparados na região próxima à Casa Branca, em Washington, acionando imediatamente os protocolos de emergência do Serviço Secreto e da polícia local. As autoridades isolaram rapidamente o perímetro para investigar a origem dos disparos e garantir a segurança do presidente e de sua equipe. Até o momento, as forças de segurança seguem apurando os detalhes do ocorrido e buscando suspeitos envolvidos no caso.
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4: A violência ligada ao futebol fez mais uma vítima fatal no Rio Grande do Norte neste fim de semana. Um torcedor do ABC foi assassinado a tiros no bairro Cidade da Esperança, na zona oeste de Natal, gerando pânico entre os moradores da região. A polícia militar foi acionada e isolou a cena do crime para o trabalho da perícia. As autoridades civis agora investigam a motivação do homicídio e buscam identificar os autores dos disparos, enquanto a comunidade pede mais segurança nos dias de jogos.
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3: Um caso chocante mobilizou as autoridades portuguesas neste domingo. Dois irmãos, de apenas 4 e 5 anos, foram encontrados abandonados à beira de uma estrada na região de Alcácer do Sal, no distrito de Setúbal, por um motorista que passava pelo local. As crianças relataram que a mãe propôs uma brincadeira de esconde-esconde e fugiu com o carro. A mulher, uma cidadã francesa de 41 anos, foi localizada e detida pela polícia na cidade de Fátima, a cerca de 170 quilômetros de onde deixou os filhos.
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4: Uma tragédia marcou o fim de semana na turística cidade de São Tomé das Letras, no sul de Minas Gerais. Um turista perdeu a vida após sofrer um desmaio repentino enquanto se banhava em uma das famosas cachoeiras da região. Equipes de resgate foram acionadas rapidamente por outros banhistas que presenciaram a cena, mas infelizmente a vítima não resistiu. O corpo foi encaminhado ao Instituto Médico Legal para exames que determinarão a causa exata do mal súbito.
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4: Um alerta grave de saúde pública ganha destaque após diversos pacientes relatarem reações severas ao utilizarem canetas emagrecedoras falsificadas. Vítimas afirmam ter passado por situações de risco de morte sem obterem os resultados prometidos pelos produtos clandestinos. As autoridades sanitárias e a polícia intensificam as investigações para desmantelar as quadrilhas responsáveis pela venda desses medicamentos adulterados. Médicos reforçam que o uso de remédios para perda de peso deve ser feito exclusivamente com prescrição e acompanhamento profissional.
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4: O Tribunal Regional do Trabalho de Minas Gerais condenou uma empresa a pagar uma indenização de R$ 20 mil por assédio moral. A decisão foi tomada após a comprovação de que a companhia havia instalado câmeras de monitoramento dentro do vestiário dos funcionários. Os magistrados entenderam que a atitude violou gravemente a intimidade e a privacidade dos trabalhadores, configurando um abuso inaceitável no ambiente corporativo. A sentença serve como um alerta rigoroso sobre os limites do monitoramento patronal no local de trabalho.
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5: Como parte das celebrações dos 125 anos da Fiocruz, o presidente Lula participou neste sábado, no Rio de Janeiro, da inauguração da nova sede do Centro de Desenvolvimento Tecnológico em Saúde, CDTS Fiocruz. A unidade será voltada ao estudo de vacinas, medicamentos e soluções inovadoras para o SUS, como explicou o coordenador-geral da unidade, Carlos Morel.
0: Em 2002, no Congresso Interno da Fiocruz, decidiu criar o CDTS. E eu vou ler qual foi a resolução do Congresso Interno. O desenvolvimento tecnológico de produtos e processos demanda instalações, equipamentos, processo de trabalho, forma de organização e gestão próprias. Em outras palavras, era necessário criar uma estrutura capaz de atravessar uma etapa crítica. Como é que a gente transforma conhecimento científico em soluções concretas para o SUS? Foram necessárias 2 décadas para a gente chegar ao dia de hoje. Mas essas 2 décadas expressam também a resiliência da Fiocruz.
5: A Fiocruz também passará a contar com um Centro de Desenvolvimento e Produção de Terapias CAR-T-Cell, dedicado a um dos tratamentos mais avançados do mundo contra o câncer. Trata-se de uma terapia que utiliza as próprias células imunológicas do corpo para atingir e destruir células infectadas. Foi o que aconteceu com o publicitário Paulo Peregrino, de 61 anos, que teve remissão de um linfoma usando a terapia inovadora, após 13 anos lutando contra a doença. O ministro da Saúde, Alexandre Padilha, destacou que o tratamento de alto custo ficará disponível gratuitamente no SUS e citou o caso bem-sucedido de Peregrino, que esteve presente no evento.
6: A diferença da Fiocruz é que um tratamento que hoje custa $350 a $400 mil, mais de R$2 milhões, graças à produção da Fiocruz, presidente. Pessoas como Paulo vão poder receber esse tratamento pelo SUS, de graça, como direito.
5: Foram investidos R$330 milhões do governo federal no projeto de terapia CAR-T-Cell 100% nacional. O presidente Lula afirmou que os investimentos em pesquisa e inovação são essenciais para o desenvolvimento do país.
7: O que a gente ouve muito no governo é o seguinte: ah, custa muito, é muito caro. Não tem dinheiro. Isso é o que a gente mais ouve. E as pessoas nunca param para se perguntar quanto custa não fazer. E esse é o desafio que nós temos que ter daqui para frente no Brasil. Se a gente quiser tirar o Brasil do rol dos países em via de desenvolvimento e colocar o Brasil no rol dos países altamente desenvolvidos.
5: A tecnologia mira brasileiros que enfrentam leucemia, linfoma e mielo múltiplo. A iniciativa é resultado de uma parceria firmada em 2023 entre Fiocruz, Ministério da Saúde e a organização norte-americana Caring Cross. Os primeiros pacientes devem participar dos estudos clínicos e começar a receber tratamento experimental no segundo semestre deste ano.
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8: Os microempreendedores individuais, os MEIs, têm até o dia 31 de maio para enviar a Declaração do Simples Nacional do Microempreendedor Individual. O documento é obrigatório e reúne as informações de faturamento referentes ao ano anterior. A declaração é referente ao ano calendário de 2025 e a entrega é obrigatória para todos os microempreendedores optantes pelo CIMEI. Inclusive, mesmo quem não teve faturamento no ano passado, deve realizar a entrega da declaração. Quem perder o prazo fica sujeito à multa por atraso na entrega da declaração, que pode chegar a 20% do valor dos tributos devidos. A multa tem um valor mínimo de R$ 50,00. A Receita Federal também alerta que a falta da declaração pode deixar o CNPJ inapto, o que impede a emissão de notas fiscais e dificulta operações bancárias. Os microempreendedores também devem acompanhar o limite de faturamento da categoria, atualmente fixado em R$ 81.000 por ano. A Confederação das Associações Comerciais e Empresariais do Brasil, a CACB, defende a atualização do teto do Simples Nacional com base na inflação acumulada dos últimos 7 anos. Pela proposta da entidade, o limite anual do MEI subiria para cerca de R$ 144 mil. os MEIs podem enviar a Declaração Anual do Simples Nacional do Microempreendedor Individual pelo portal do Simples Nacional ou pelo aplicativo MEI até o dia 31 de maio.
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5: A Corte de Cassação da Itália, última instância do judiciário italiano, negou a extradição da ex-deputada Carla Zambelli para o Brasil e concedeu sua liberdade na noite desta sexta-feira. Ao deixar a prisão, Zambelli publicou um vídeo nas redes sociais do advogado italiano Pier Emilio Sammarco.
9: E agora a gente está livre, graças a Deus, para continuar uma vida de missão. Vocês não sabem ainda qual é essa missão, mas logo, logo vocês vão saber pelos meus canais.
10: Vitória, vitória, vitória.
9: Grazie tanto, Pier Emilio.
5: Segundo a defesa de Zambelli, o tribunal reconheceu que houve erros nas decisões que autorizaram a extradição. Dessa forma, a ex-deputada pôde deixar a prisão e vai aguardar o desfecho do processo em liberdade. Nas instâncias inferiores, a extradição de Zambelli foi aceita, mas não foi executada porque ainda cabia recurso. Em julho do ano passado, a ex-deputada foi presa em Roma, capital da Itália, onde tentava escapar do cumprimento de um mandado de prisão emitido pelo ministro Alexandre de Moraes, do Supremo Tribunal Federal. Ela foi condenada pelo STF a 10 anos de prisão pela invasão ao sistema eletrônico do Conselho Nacional de Justiça, ocorrido em 2023. Após a fuga para a Itália, o governo brasileiro solicitou a extradição da ex-deputada para o Brasil.
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11: Esse foi mais uma edição do Repórter Brasil News. Obrigado pela sua companhia e até a próxima edição.
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8: Pode confirmar porque a gente está de volta. Obrigado pela sua companhia e audiência. Ótima segunda-feira para você. O Conexão Nacional continua com música boa.

Alto Astral, entretenimento e aquela vibezinha gostosa que você curte, né, na sua segunda-feira para começar bem a semana. A propósito, tudo fica muito melhor quando a gente começa a semana com música, né? Aquela trilha sonora bacana, música que a gente gosta, que a gente canta junto, que a gente fica dançando ali, mesmo que na cadeira, mexendo o pezinho, enfim, já vale, né? Porque aí dá aquela animada, daquele up e a gente fica feliz a beça fazendo a programação da Rádio Mais Ouvida junto contigo por aí, tá? De norte a sul do Brasil, tá todo mundo sintonizado aqui, ó. Todos ouvindo o programa Conexão Nacional. Bora de Henrique e Juliano, música linda, logo logo, ótima segunda-feira pra você.

Lindo, Estevão! Bonito e gostosão! Ai, Sérgio Malheiros publicando foto com Thaís Araújo. E aí a web, gente, já sabe, lembrando da cor do pecado, né? Uau, é demais! Ai, que bonitinho! Era o nosso querido Sérgio Malheiros, neném! A Thaís continua a mesma carinha, né, gente? Então, o Sérgio Malheiros, ele movimentou as redes sociais aí ao compartilhar uma sequência de fotos e vídeos ao lado de Thaís Araújo durante um festival de música no Rio de Janeiro. O encontro chamou a atenção dos fãs por relembrar aí a parceria dos atores em Da Cor do Pecado, novela exibida pela Globo em 2004, né? Na qual viveram mãe e filho como Preta e Raí. Ah, nada como curtir um bom samba em família, escreveu o Sérgio ao publicar os registros. Nos comentários, os seguidores entraram em um clima nostálgico e celebraram o reencontro dos personagens. Eternamente Preta e Raí, comentou uma internauta, né? Que nostalgia esses dois juntos, disse outra. O Raí cresceu, né? Meu Deus, acrescentou mais uma surpresa com o tamanho do ator. Ah, minha filha, você tá falando de tamanho de quê mesmo? Se falta ver o resto, é da turminha que participou dessa novela também, gente. Por favor, me poupem, né? Vocês também têm uma mente maldosa. Ai, é isso. Eu volto amanhã fofocando muito aqui, viu? Cuidado pra não ser famoso, porque, ó, virou famoso, cai na nossa língua, viu? Tchau, tchau. Até amanhã.

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1: Gerente da Sicredi, Country Beat, Bruno Barreto, pra você ouvir aqui no nosso Conexão Nacional. A gente toca só as melhores, as confirmadas, aquelas que não saem da sua cabeça. Só música boa, né? Muito obrigado pela sua parceria, é um prazer ter você aí ligado com a gente, fazendo a programação no radinho, no site ou no aplicativo. Já já tem muito mais na reta final do Conexão Nacional. Não posso contar o que vem aí, mas você gosta, hein? Jorge Matheus, pronto, falei.
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4: 12:55.
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7: Coma mais peixe. Peixe branco é pobre em gordura e possui um alto valor de ômega 3. O óleo de peixe ou ômega 3 são os óleos insaturados que não podem ser encontrados em outras formas de alimento. Ele vai ajudar a combater o colesterol do corpo e vai manter o funcionamento saudável do coração.
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1: Bora que bora, gente boa. Já estamos de volta na sua segunda-feira com o nosso Conexão Nacional. É um prazer ter você por aí. Bom, deixa

falar, viu? Eu falei aqui na semana passada sobre as atrações de abertura da Copa do Mundo 2026, as atrações que vão estar no México, no Canadá e nos Estados Unidos. E eu vou relembrar pra você que chegou de Marte agora, ou pra você que não ouviu, pra você que tá totalmente desconectado das informações, eu te conto, sem problema não, tá? A Copa do Mundo vai ter 3 aberturas, uma no México, uma nos Estados Unidos e outra no Canadá, tá? Começando pelo México, o México vai receber Maná, Belinda e Alejandro Fernandes, por exemplo. O Canadá vai ter Alanis Morissette e Michael Bublé. Nos Estados Unidos teremos Tyla, a cantora sul-africana. Ainda teremos Anitta, a brasileiríssima Anitta, e a Katy Perry. Bom, isso você já sabia, a notícia já tá meio velhinha, mas agora eu te conto. Quais serão as atrações da final da Copa do Mundo, que pela primeira vez vai ter uma espécie de intervalo, show do intervalo, como no Super Bowl, por exemplo. E quem ficou cuidando dos artistas, ou quem fez a seleção, o line-up, foi nada mais nada menos que o Chris Martin, o vocalista do Coldplay. E ele escolheu nada mais nada menos que Madonna, a rainha do pop, Shakira, essa latina empoderada que a gente tanto ama, e ainda o BTS, o grupo de K-pop mais ouvido do mundo. É simples assim. Então, o show do intervalo da Copa do Mundo, na final, vai ter Madonna, Shakira e BTS. Qual desses você gosta mais? Conta pra mim aí nos comentários. Tamo junto aqui na Rádio Mais Ouvida, de segunda a sexta-feira. Bora que bora! Mais música chegando, Jorge Mateus, Sol nos Olhos.

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3: De volta, e pra falar que tour com Aragão, Alcione e Zeca anuncia Cruzeiro Temático. A tour especial que une três dos nomes mais importantes do samba, Jorge Aragão, Alcione e Zeca Pagodinho, cuja estreia acontece no próximo dia 6 no estádio Maracanã, no Rio de Janeiro, promete transformar o mar em extensão natural de roda de samba. E isso porque o trio acabou de confirmar que vai levar o show especial a um cruzeiro que passará pelos litorais paulista e fluminense. A experiência do navio O Maior Encontro do Samba em Alto Mar está marcada para o período entre 11 a 14 de janeiro do ano que vem, partindo do Porto de Santos com destino ao Rio de Janeiro, a bordo do navio MSC Divina. Fique ligado. Amanhã eu volto com mais notícias do mundo da música. Até lá. Tchau.
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0: Te amar é meu talento. Fred Fabrício para fechar mais uma sequência top, também mais uma edição do nosso Conexão Nacional. E aí, curtiu? Foi bacaninha? Eu curti demais, música top mesmo. Obrigado pela sua parceria e audiência, votos de uma excelente segunda-feira. Te encontro por aqui amanhã em mais uma edição do Conexão Nacional. Obrigado pela parceria, tchau.
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7: 13 horas e 12 minutos.
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9: Com problemas no banco? Conheça o caminho para resolver. Primeiro, ligar para o saque da instituição. Segundo, entrar em contato com a ouvidoria do banco. Terceiro, enviar a reclamação ao Banco Central. Quarto, registrar a reclamação no PROCON. E quinta opção para resolver o problema com o banco é entrar com ação judicial.
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17: O espírito humano fracassa, a não ser que o Espírito de Deus preencha os nossos corações. Blackout. Este é o título da nossa mensagem de hoje. O silêncio me acordou às 5:30 da manhã. Não escutava o ruído constante do ventilador nem o zunido do refrigerador. Ao olhar pela janela, confirmei que um blackout havia deixado toda a vizinhança sem eletricidade, justamente quando se preparavam para ir trabalhar. Então eu compreendi que os despertadores elétricos não iriam tocar e não haveria notícias na TV. As máquinas de café, as torradeiras, os secadores de cabelo e muitos telefones seriam inúteis. Começar o dia sem eletricidade era simplesmente uma inconveniência e uma interrupção da rotina, mas parecia ser um desastre. Então pensei em quantas vezes eu me apresso em começar o dia sem a necessária eletricidade espiritual.
12: Muito boa tarde para você, ouvinte, que está ligadinho aqui na melhor do seu rádio, a querida 87.9 FM, rádio A Voz das Montanhas de Bocaina de Minas. Agora são 13 horas e 15 minutos e você está curtindo o programa Show da Tarde. Vamos juntos com o melhor da música para você. E lembrando, ouvinte, que você pode participar da nossa programação, viu? Então não fique quietinho aí do outro lado, não. Mande o seu áudio, a sua mensagem, peça a sua música, faça seu oferecimento pelo 32985049627. O telefone da sua participação é o 32985049627. Participe da nossa programação. Eu aguardo a sua participação, ouvinte.

0: E é isso aí. Hoje, dia 25 de maio, estamos comemorando o aniversário do pequeno Lorenzo Antônio Tavares da Silva, Lorenzo da Gilmara. Parabéns, Lorenzo. Feliz aniversário. Que Deus te dê saúde, paz, tudo de bom. Que Papai do Céu te abençoe muito. Então, com os cumprimentos do programa Show da Tarde, em nome de toda a rádio A Voz das Montanhas também. Com muito carinho, muita consideração, em homenagem ao pequeno Lorenzo, que está aniversariando hoje, eu vou tocar a música, deixe-me ver aqui. Parabéns do Bita, desejando ao Lorenzo um feliz e abençoado aniversário.
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0: E esse foi o oferecimento do programa Show da Tarde, toda a rádio A Voz das Montanhas também. Com muito carinho, muita consideração, nossa homenagem para o pequeno Lorenzo, que está aniversariando hoje, desejando a ele os parabéns, um feliz aniversário e que Papai do Céu o abençoe sempre. Vamos agora conferir aquela palavra de fé para a sua tarde de segunda-feira. É, segundou novamente, pessoal. Desejo a você, ouvinte, uma ótima semana, abençoada semana para você, que seus planos e metas traçados para esta semana se concretizem.
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3: Muitas pessoas passam a vida tentando provar seu valor para os outros. Mas o seu valor não depende da opinião de ninguém. Deus conhece sua essência, sua luta e tudo aquilo que existe dentro do seu coração. Não se diminua por causa de críticas, rejeições ou comparações. Você tem valor mesmo nos dias em que se sente inseguro. Você tem valor mesmo quando ninguém percebe seu esforço. Deus não criou você por acaso. Existe propósito na sua existência. Quem entende o próprio valor

Você, ouvinte, está curtindo o programa Show da Tarde aqui no 87.9 FM e você pode interagir aqui comigo pedindo a sua música, fazendo seu oferecimento através do 32985049627. Mande o seu áudio, a sua mensagem, faça a sua ligação.

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Muito boa tarde para você ouvinte. Você está curtindo a nossa programação, a programação do Show da Tarde, comigo animando a sua tarde até às 17 horas. Então não fique quietinho aí do outro lado, não. Participe, peça sua música, faça seu oferecimento. 32985049627.

0: 11:51.
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2: Bom demais!
0: Coisa boa!
2: Que honra!
3: Esse é o programa Show da Tarde, aqui na rádio A Voz das Montanhas, aqui de 87.9 FM de Bocaina de Minas. E você, ouvinte, pode participar da nossa programação através do 32985-049627. Aguardo a sua participação.

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0: Matheus e Cauã.
1: Coisa boa.
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3: 14 horas e 4 minutos.

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3: 14 horas e 12 minutos.
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5: E aí, rapaziada, beleza? Tá no ar o melhor do sertanejo universitário durante 2 horas com o Jonatas Gonçalves, liderando essa segunda-feira maravilhosa. O nosso muito obrigado pra você, que a partir de agora vem chegando com a gente, com muito som, bota botina e muito pé na estrada, agora no seu dial. Juntos com a melhor sequência sertaneja.
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1: É, eu também tô curtindo com você essa linda canção aqui no Arena Sertaneja. Obrigado pela audiência, onde quer que você esteja aqui curtindo o nosso programa.
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2: 14 horas e 27 minutos.
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5: Olá, e aí, tudo bem com você? Por aqui tudo 100%. Muito prazer, eu sou o Silva Júnior e está começando mais uma edição do Giro Astral. Hoje é segunda-feira, 25 de maio de 2026. Excelente semana pra você. A partir de agora você fica por dentro das previsões para o seu signo. E a gente começa o giro com Áries. Você vai conseguir resolver um problema que vinha te incomodando. Viu, Áries? E ainda com isso mostrar mais firmeza diante de quem duvidou de você. Sua confiança cresce conforme percebe que está no caminho certo. Hoje também será mais fácil defender suas ideias e esclarecer mal entendidos. A sua disposição para concluir tarefas está em alta e isso faz toda a diferença nos resultados. Número da sorte é o 17. Alô, Touro! O bom humor vai marcar o seu dia e melhorar bastante o clima com as pessoas ao seu redor. Só tenha cuidado para não acumular tensão sem perceber, porque você pode acabar se sobrecarregando. Isso não é legal, viu, Touro? O momento favorece planos de futuro e decisões importantes. Com entusiasmo e clareza, você vai mostrar do que é capaz e seguir em frente com mais confiança. Número da sorte é o 29, Touro. Alô, Gêmeos! O ambiente ao seu redor pode parecer mais exigente do que o normal, e isso pede mais calma nas reações. Evite responder por impulso, né? Principalmente ali naquela hora do calor, para não criar conflitos desnecessários. Você também pode se sentir mais sensível diante de certas situações. Ao mesmo tempo, esse período ajuda a enxergar melhor o que precisa ser reorganizado emocionalmente para recuperar sua força. Número da sorte é o 8. Daqui a pouco eu volto com as previsões para Câncer, Leão e Virgem.
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1: O melhor do sertanejo universitário sempre neste horário com o Jonatas Gonçalves, todo dia tocando o melhor da música sertaneja pra você.
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0: Obrigado.
1: Nesse DVD e CD está saindo uma canção também, uma homenagem que nós estamos fazendo ao nosso querido José Mendes,
0: José Mendes.
1: Um gaúcho, aquele do Parapedro, e muitos outros sucessos.
0: Isso.
1: E nós vamos oferecer esta canção, sem dúvida, para vocês, para ele.
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0: Henrique Guilherme!
1: Tô foda,
0: Henrique,
1: Maria
0: Juliana e Marília Mendonça!
2: Profissionais!
1: Do pelo, né?
0: Vocês cantam bonito, Sandy Júnior, hein?
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2: O melhor da música sertaneja passando aqui no programa Arena Sertaneja na edição de hoje. Tudo de bom pra você na audiência, onde quer que você esteja curtindo o nosso programa. Obrigado pelo carinho de sempre.
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4: Você ouviu mais um bloco do programa Show da Tarde com o melhor da música. Vamos para um rápido intervalo e já já voltamos com muita música boa pra você. Fique ligadinho.
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2: Muito bem, voltamos com mais um bloco do Giro Astral. Agora é hora de conferir as previsões para Câncer, Leão e Virgem. A gente começa o bloco com Câncer. Você vai entender melhor os sentimentos das pessoas ao seu redor, mas precisa tomar cuidado para não exagerar nos conselhos. Sua energia melhora conforme consegue controlar melhor suas emoções e respeitar seus limites. O seu jeito carinhoso e acolhedor vai chamar atenção de forma positiva. É um ótimo momento para fortalecer relações, demonstrar afeto e tomar a iniciativa no amor e nas amizades. Número da sorte é o 21 para você, tá bom, Câncer? Alô, Leão, o papo é contigo. As mudanças que aparecem agora podem ser importantes para a sua evolução, então não adianta resistir. A motivação para cuidar de si está forte, mas os exageros ainda podem atrapalhar seu equilíbrio. O dia favorece aproximações, conversas sinceras e novos contatos. Você vai conseguir demonstrar o que sente com mais segurança e ainda fortalecer laços importantes. Número da sorte é o 30, Leão. Alô, Virgem! O clima ao seu redor começa a ficar mais leve e harmonioso, trazendo mais tranquilidade para o seu dia. Seu otimismo será uma grande fonte de energia, principalmente se conseguir aproveitar momentos agradáveis ao lado de quem gosta. As trocas afetivas estarão mais intensas e sinceras. Demonstrações de carinho e boas conversas vão fazer você terminar o dia com sensação de felicidade e acolhimento. Número da sorte é o 12. No próximo bloco, tem previsões para Libra, Escorpião.

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2: É pra ficar ligado a todo instante com o melhor do sertanejo universitário no seu dial. É aqui, ó, no programa Arena Sertaneja, todo dia.
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1: Vou dizer pra você aí dessa próxima música. Sei que sabe, amor.

Maria Santíssima, que em vossa imagem milagrosa de Aparecida, espalhais inúmeros benefícios sobre o Brasil. Eu, embora indigno de pertencer ao número dos vossos servos, mas desejando participar dos benefícios da vossa misericórdia, prostrado a vossos pés, consagro-vos o entendimento, para que sempre pense no amor que mereceis. Consagro-vos a língua, para que sempre vos louve e propague a vossa devoção. Consagro-vos o coração, para que depois de Deus vos ame sobre todas as coisas. Recebei-nos, ó Rainha incomparável, no ditoso número dos vossos servos. Acolhei-nos debaixo da vossa proteção. Socorrei-nos em nossas necessidades espirituais e temporais, e sobretudo na hora da nossa morte. Abençoai-nos, ó Mãe Celestial, e com vossa poderosa intercessão, fortalecei-nos em nossa fraqueza, a fim de que, servindo-vos fielmente nesta vida, possamos louvar-vos, amar-vos e render-vos graças no céu, por toda a eternidade, assim seja. Pela intercessão de Nossa Senhora Aparecida, Rainha e Padroeira do Brasil, a bênção de Deus Onipotente, Pai, Filho e Espírito Santo, desça sobre vós e permaneça sempre. Amém.

0: 11:03.
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2: Muito bem, estamos de volta com o nosso Giro Astral. Agora vamos conferir as previsões para Libra, Escorpião e Sagitário. E eu começo o bloco com Libra. Alô, Libriano, Libriana! Mudanças importantes começam a mexer com a sua vida pessoal e também familiar, viu? Você vai perceber com mais clareza o que precisa ser eliminado para recuperar o equilíbrio dentro de casa e também emocionalmente. O dia favorece organização, análises e decisões práticas. Será um bom momento para colocar ordem nas ideias, nas contas, nos relacionamentos e até nos pequenos detalhes da rotina. Número da sorte é o 5. Alô, Escorpião! Você estará mais aberto ao diálogo e também disposto a melhorar suas relações com as pessoas ao redor. Mesmo assim, o corpo pode dar sinais de cansaço. Então respeite seus limites e procure descansar um pouco mais. Sua comunicação estará forte e suas opiniões vão chamar a atenção de maneira positiva. Conversas importantes tendem a render bons resultados, tanto na vida pessoal quanto profissional. Número da sorte é o 26, Escorpião. Alô, Sagitário, para encerrar o bloco. Chegou a hora de defender seus direitos, mas sem agir de forma impulsiva e exagerada, hein? Por favor, seria legal uma pausazinha, viu? Uma pausa vai te ajudar bastante a recuperar o ânimo e aliviar o desgaste dos últimos dias. Também será importante dividir responsabilidades e não carregar problemas que não são seus, Sagitário. Antes de começar algo novo, organize primeiro aquilo que já está pendente, viu, cara? Número da sorte é o 15. Daqui a pouco tem o último bloco e tem Capricórnio, Aquário e Peixes.
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1: É música sertaneja pra você curtir a beça todo dia. Gosta do programa? Compartilha pros seus amigos que todo dia tem o Arena Sertaneja aqui no seu dial com o Jonatas Gonçalves.
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2: 15 horas e 25 minutos.
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5: Legal, turma! Estamos de volta com o último bloco de hoje do nosso Giro Astral. E agora é hora de conferir as previsões para Capricórnio, Aquário e Peixes. E a gente começa com Capricórnio. Você estará mais atento aos detalhes e isso vai trazer resultados positivos ao longo do dia. Só tome cuidado com exageros, principalmente ligados à alimentação e aos excessos da rotina. O clima tende a ficar mais leve nos relacionamentos e muitas tensões começam a perder força. O momento favorece reconciliações, carinho e mais proximidade com quem realmente importa. Número da sorte é o 23, tá bom, ô Capricórnio? Alô, Aquário! Hoje será possível deixar situações do passado para trás de uma vez por todas. As oportunidades que surgirem podem trazer mudanças importantes, então mantenha a mente aberta para o novo. Seu astral estará forte e a confiança em si mesmo vai fazer a diferença. Você terá inteligência e visão suficiente para resolver um problema complicado sem depender de ninguém. Número da sorte é o 7, Aquário. Alô, Peixes! O dia promete ser mais leve e movimentado, principalmente com conversas e deslocamentos importantes. Pessoas mais experientes podem abrir seus olhos para alguns exageros que vêm prejudicando seu equilíbrio. Seu cuidado com detalhes continua forte, mas isso pode gerar atritos com quem pensa diferente. Será preciso ter mais paciência para lidar com mudanças de humor e situações inesperadas. Número da sorte 31, Peixes! E o nosso Giro Astral de hoje vai ficando por aqui. Eu sou o Silva Júnior e amanhã, terça, volto com mais um giro. Grande abraço, ótimo início de semana e até amanhã.
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0: A delegada Larissa Meinhofer, chefe da Divisão de Proteção à Criança e ao Adolescente de Belo Horizonte, diz que todos os dias recebe denúncias de crimes virtuais contra crianças e adolescentes, como abusos e compartilhamento de pornografia infantil. A delegada acredita que um dos motivos do aumento da violência na internet é que, na correria do dia a dia, os pais acabam se distanciando dos filhos. Larissa Meinhofer orienta que é preciso a participação no mundo das crianças e adolescentes.
1: Estarmos realmente atentos com quem nossos filhos andam, o que que eles conversam, que tipo de site eles entram, com quem que eles estão jogando. Nós temos que estar realmente atentos ao que está se passando no mundo deles, fazer parte do mundo dos nossos filhos, porque com certeza, nós estando bem informados, levando informação às crianças,

0: Números alarmantes de crianças que relatam que já sofreram algum tipo de violência digital por esses meios, cerca de 29% dos usuários de 11 a 17 anos, número que pode chegar a 3 milhões de crianças e adolescentes vítimas. Então é uma realidade muito preocupante, muito angustiante e que a gente tem o ECA como uma esperança, né? O ECA digital.
1: A deputada Alê Portela, do PL, diz que nos dias de hoje é quase impossível ficar fora dessa era digital, mas afirma que são necessárias educação e vigilância o tempo todo.
2: É exatamente isso que acontece quando nós entregamos um celular para as nossas crianças. Nós estamos dando um acesso para um mundo irrestrito, um mundo desconhecido, e nós precisamos ter muita responsabilidade, nós, pais, gestores, educadores e todos que se envolvem com qualquer criança, que tem cuidado com qualquer criança, se envolver também em qual é o tipo de acesso que essa criança está tendo.
3: A audiência integra a campanha nacional Maio Laranja de conscientização e combate ao abuso e exploração infantil. Da Assembleia Legislativa do Estado de Minas Gerais, em Belo Horizonte, Roberto Luiz, em especial para todos os amigos ouvintes. Um grande abraço em todos, uma semana abençoada para todos e até amanhã, terça-feira.
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7: 15 horas, 55 minutos.
8: E vamos lá com participação, tem oferecimento chegando aqui na programação. Eu vou atendendo agora a dona Rosária Alves. Alô, dona Rosária, muito boa tarde, muito obrigada pela audiência, pela participação também. Dona Rosária Alves está oferecendo a música A Vitória Chegou, com Marielle, para a Luciana, que está com

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0: 16:03.
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2: O sertanejo universitário, os clássicos e, claro, tudo aquilo do sertanejo rolando aqui na Arena na edição do programa de hoje. E o programa continua.
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E vamos lá com mais participação, mais oferecimento. A Luciana está oferecendo a música Utopia com o Padre Reginaldo.

0: Muito obrigado.
1: E vamos lá com mais um oferecimento. Eu vou atendendo agora a Marlene e a Luzia, lá do Carrascal. Elas estão oferecendo a música Te Desejo Vida, compadre Fábio de Melo, para a Adriana da Dona Joana, que fez aniversário ontem, parabenizando pela passagem do seu aniversário, desejando aí uma nova etapa cheia de bênçãos em sua vida.

vamos lá com mais um oferecimento. Agora a Luciana está oferecendo a música Madrugada em Meu Olhar, com Zezé Di Camargo e Luciano, para o seu esposo Clemente, pelo aniversário de casamento deles.

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2: O prazo para a entrega da declaração do Imposto de Renda de 2026 está chegando ao fim, mas muitos brasileiros ainda não acertaram as contas com o leão. Segundo os últimos dados divulgados neste domingo, cerca de 30% dos contribuintes ainda não enviaram o documento à Receita Federal. Especialistas alertam que deixar para a última hora pode causar lentidão no sistema e aumentar o risco de erros no preenchimento. Quem perder o prazo estará sujeito ao pagamento de multa. Por isso, a recomendação é reunir os documentos e enviar a declaração o quanto antes.
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6: E aí, pessoal, tudo bem com vocês? Tudo ótimo? Como vocês passaram, hein? Tudo tranquilo? Espero que sim! Estou começando a partir de agora mais uma edição do nosso programa Festa Sertaneja. Programa que tem a produção e apresentação minha, Leandro, e a partir de agora eu te faço companhia com a melhor seleção musical e com a sua cara. Pra iniciar o programa de hoje tem Guilherme Santiago, tá gamadinha.
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1: Muito bem, este é o som de Hugo e Thiago com João Neto e Frederico. Ela é melhor que você, hein? Baita som pra você curtir por aqui. Ainda ouvimos Bruno Marrone, Um Bom Perdedor. Gilberto e Gilmar, A Música da Saudade. A primeira, Guilherme Santiago, Tá Gamadinha. Vamos a um breve intervalinho. Daqui a pouco tem muito mais músicas pra vocês aqui na sua rádio.
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3: 16 horas e 32 minutos.
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2: A conquista do Arsenal mexeu até com um dos maiores nomes da Fórmula 1. Durante entrevistas antes do GP do Canadá, Lewis Hamilton revelou que se emocionou e chegou a chorar ao ver o clube londrino conquistar novamente a Premier League após 22 anos de espera. Torcedor declarado do Arsenal Football Club desde criança, Hamilton contou que o momento trouxe lembranças da infância em Stevenage. O piloto

0: De volta aqui na programação do Festa Sertaneja com o melhor da música sertaneja no seu rádio. Vamos dando sequência ao programa com Marília Mendonça. Parece namoro.
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0: Este é o som de Barreirito, Sentidos. Ainda ouvimos João Marcos e Nando, Pago Dobrado, Rick Renner, Credencial e a primeira lá em cima, Marília Mendonça, Parece Namoro. Vamos a um breve intervalinho e daqui a pouco tem muito mais músicas pra vocês aqui na sua rádio.
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0: 17 horas e 5 minutos.
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3: 17:07.
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6: Olá, ouvintes. Certa vez, o povo de Israel, mais uma vez, pecou contra o Senhor. Deus chamou Moisés no monte e deu a sentença. Ele falou: Moisés, a partir de hoje, eu não vou mais estar com vocês. Eu vou enviar um anjo e esse anjo guiará o meu povo pelo deserto. Imediatamente, Moisés disse ao Senhor: olha, Senhor, se o Senhor não for conosco, não nos faça sair daqui. Basicamente, Moisés estava dizendo: se o Senhor não for conosco, mate-nos aqui. Não sairemos desse lugar se não for com o Senhor. Moisés não aceitou um anjo. Ele só aceitava a presença do Senhor com ele. Talvez se fosse um de nós, diríamos: Senhor, obrigado pelo anjo. Um anjo vai ser muito bom tê-lo conosco. Quantas vezes nos contentamos com migalhas, enquanto que Deus tem banquetes especiais para cada um de nós. Quem sabe agora você está saindo para o seu trabalho, para os seus afazeres, e a pergunta que eu faço é: você convidou o Senhor para ir adiante de ti nessa hora? Você chamou o Senhor para estar contigo nessa caminhada? Enfim, faça como Moisés. Diga: Senhor, eu não saio daqui se não for com a tua presença comigo. Um grande abraço. Que Deus te abençoe.
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É, o nosso Pegada Sertaneja tá começando agora. O seu dia bem mais animado. Prepare-se para se envolver com aquela melodia aí que bate mais forte, que deixa o seu coração apaixonadinho com a música sertaneja que tá em alta, hein? Tá fazendo maior.

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0: Mais um bloco cheio de hits sertanejos, hein? Que agitaram aí a sua programação. Mas desgruda não, hein? Daqui a pouquinho tem muito mais pra você.
1: 17:22.
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3: Mais uma edição do nosso Acredite Se Quiser. Chegando nesta segunda-feira, 25 de maio de 2026. Mulher encontra inseto dentro de doce de framboesa com chocolate. Rapaz, que coisa, viu? Uma professora italiana levou um baita susto após encontrar uma joaninha dentro de um doce de framboesa coberto de chocolate que comprou em mercado de Roma. Elinia Prisco, de 31 anos, contou que percebeu algo estranho ao morder o doce e cuspiu imediatamente ao ver as patinhas do inseto. Revoltada, ela reclamou do caso com o fabricante, principalmente por se tratar de um produto caro, mas afirmou que ainda não recebeu o ressarcimento prometido. O vídeo mostrando o ingrediente surpresa viralizou no TikTok. O tereco-teco, como diz um amigo meu, e ultrapassou... Viralizou no tereco-teco, ultrapassando 7 milhões de visualizações e gerando comentários bem-humorados... Como mais proteína e joaninhas dão sorte. Ai, que coisa, viu, rapaz? Não é fácil não, hein? Cada perrengue, viu? Eu sou Kleber Salles e esse foi o nosso Acredite Se Quiser. Até a próxima, hein?
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0: Mais um bloco cheio de hits sertanejos, hein? Que agitaram aí a sua programação. Mas desgruda não, hein? Daqui a pouquinho tem muito mais pra você.
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0: crianças. Enquanto Toussaint consegue cuidar de si mesma, a responsabilidade com Denise e Celine aumenta a pressão sobre Rui.
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4: E aí, galera sertaneja, tá preparado pra mais uma explosão de hits aqui no Pegada Sertaneja? Então segura e vem comigo, porque a festa está apenas começando!
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0: Terminamos mais um bloco musical, hein? Mais uma sequência daquelas. Fica triste não, hein? Porque em breve, daqui a pouquinho, voltamos com mais Pegada Sertaneja.
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0: país com visto de turista em 2017 e permaneceu ilegalmente após o vencimento da autorização. Atualmente, Ana segue usando tornozeleira eletrônica enquanto tenta recorrer da deportação para a Alemanha. A golpista ficou famosa após ser condenada em 2019 por aplicar diversos golpes financeiros, incluindo contas milionárias em hotéis de luxo, viagens e voos particulares que nunca foram pagos. A história virou série de sucesso e voltou aos holofotes recentemente após Ana viralizar nas redes sociais ensinando como esconder a tornozeleira eletrônica por baixo da meia calça. Meu Deus do céu, viu? Ai, ai, ai. É cada uma. O golpe tá aí sempre, viu? Sempre tem gente dando golpe na praça, viu? Eu sou Kleber Salles. Esse foi o nosso Acredite Se Quiser. Grande abraço e uma ótima semana.
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O anjo do Senhor anunciou a Maria, e ela concebeu do Espírito Santo. Ave Maria, cheia de graça, o Senhor é convosco. Bendita sois vós entre as mulheres, e bendito é o fruto do vosso ventre, Jesus. Santa Maria, Mãe de Deus, rogai por nós, pecadores, agora e na hora de nossa morte. Amém. Eis aqui a serva do Senhor, faça-se em mim segundo a vossa palavra. Ave Maria, cheia de graça, o Senhor é convosco. Bendita sois vós entre as mulheres, e bendito é o fruto do vosso ventre, Jesus. Santa Maria, Mãe de Deus, rogai por nós, pecadores, agora e na hora de nossa morte. Amém. E o Verbo divino se fez carne e habitou entre nós. Ave Maria, cheia de graça, o Senhor é convosco. Bendita sois vós entre as mulheres, e bendito é o fruto do vosso ventre, Jesus. Santa Maria, Mãe de Deus, rogai por nós, pecadores, agora e na hora de nossa morte. Amém. Rogai por nós, Santa Mãe de Deus, para que sejamos dignos das promessas de Cristo. Oremos. Infundi, Senhor, como vos pedimos, a vossa graça em nossas almas, para que nós, que pela anunciação do anjo, vimos ao conhecimento da encarnação de Jesus Cristo, vosso Filho, por sua paixão e morte, sejamos conduzidos à glória da ressurreição, pelo mesmo Cristo, Senhor nosso. Amém.

0: Estas são palavras de Jesus Misericordioso a Santa Faustina, às 3 horas da tarde.
1: Implora a minha misericórdia, especialmente pelos pecadores, e ao menos por um breve tempo, reflete sobre a minha paixão, especialmente sobre o abandono que me encontrei no momento da agonia. Esta é a hora de grande misericórdia para o mundo inteiro. Permitirei que penetres na minha tristeza mortal. Nesta hora, nada negarei à alma que pedir pela minha paixão. Em nome do Pai, do Filho e do Espírito Santo.
0: Amém. Amém.

0: ressuscitou ao terceiro dia, subiu aos céus, está sentada à direita de Deus Pai Todo-Poderoso, donde há de vir a julgar os vivos e os mortos. Creio no Espírito Santo, na Santa Igreja Católica, na comunhão dos santos, na remissão dos pecados, na ressurreição da carne, na vida eterna. Amém.
1: Nesta primeira dezena, nós colocamos aos pés de Jesus misericordioso a sua vida, suas intenções, suas necessidades mais profundas do íntimo do seu coração. Nos unimos às almas do purgatório, rezamos pela conversão dos pecadores do mundo inteiro, pela conversão da nossa família. Eterno Pai,
0: eu vos ofereço o corpo e o sangue, a alma e a divindade de vosso diletíssimo Filho, nosso Senhor Jesus Cristo, em expiação dos nossos pecados e os do mundo inteiro.
1: Pela sua dolorosa paixão,
2: tende misericórdia de nós e do mundo inteiro.
1: Pela sua dolorosa paixão,
2: tende misericórdia de nós e do mundo inteiro.
1: Pela sua dolorosa paixão,
2: tende misericórdia de nós e do mundo inteiro.
1: Pela sua dolorosa paixão,
2: tende misericórdia de nós e do mundo inteiro.
1: Pela sua dolorosa paixão,
2: tende misericórdia de nós e do mundo inteiro.
1: Pela sua dolorosa paixão,
2: tende misericórdia de nós e do mundo inteiro.
1: Pela sua dolorosa paixão,
2: tende misericórdia de nós e do mundo inteiro.
1: Pela sua dolorosa paixão,
2: tende misericórdia de nós e do mundo inteiro.
1: Pela sua dolorosa paixão,
2: tende misericórdia de nós e do mundo inteiro.
1: Pela sua dolorosa paixão,
2: tende misericórdia de nós e do mundo inteiro. Nesta segunda dezena, nós rezamos por você que está doente, por você no leito do hospital, por você que traz uma doença incurável, e com você dizemos: Jesus, eu confio em vós. Convidamos você agora a abandonar-se inteiramente na misericórdia de Jesus que o envolve agora. Nós colocamos aos pés de Jesus todos os enfermos, aqueles que nós conhecemos e amamos, e especialmente rezamos por aqueles enfermos esquecidos, pelos quais ninguém mais reza, e por isso rezamos com imensa confiança. Eterno Pai,
0: eu vos ofereço o corpo e o sangue, a alma e a divindade de vosso diletíssimo Filho, nosso Senhor Jesus Cristo, em expiação dos nossos pecados e os do mundo inteiro.
2: Pela sua dolorosa paixão,
1: tende misericórdia de nós e do mundo inteiro.
2: Pela sua dolorosa paixão,
1: tende misericórdia de nós e do mundo inteiro.
2: Pela sua dolorosa paixão,
1: tende misericórdia de nós e do mundo inteiro.
2: Pela sua dolorosa paixão,
1: tende misericórdia de nós e do mundo inteiro.
2: Pela sua dolorosa paixão,
1: tende misericórdia de nós e do mundo inteiro.
2: Pela sua dolorosa paixão,
1: tende misericórdia de nós e do mundo inteiro.
2: Pela sua dolorosa paixão,
1: tende misericórdia de nós e do mundo inteiro.
2: Pela sua dolorosa paixão,
1: tende misericórdia de nós e do mundo inteiro.
2: Pela sua dolorosa paixão,
1: tende misericórdia de nós e do mundo inteiro.
2: Pela sua dolorosa paixão,
1: tende misericórdia de nós e do mundo inteiro. Nesta terceira dezena, nós apresentamos a Jesus misericordioso toda e qualquer forma de desespero. Nós pedimos que o sangue e água que jorram do diletíssimo coração de Jesus envolva agora, na paz que vem do Senhor, toda e qualquer pessoa que se sente em desespero, as famílias, os doentes, os agonizantes deste dia, os endividados, que recebam agora, no nome de Jesus, do coração misericordioso de Jesus, a paz que o mundo não conhece. Rezemos agora com imensa confiança. É Jesus misericordioso.

0: bondoso quem nos visita. Eterno Pai, eu vos ofereço o corpo e o sangue, a alma e a divindade de vosso diletíssimo Filho, nosso Senhor Jesus Cristo, em expiação dos nossos pecados e os do mundo inteiro. Pela sua dolorosa paixão,
1: tende misericórdia de nós e do mundo inteiro.
0: Pela sua dolorosa paixão,
1: tende misericórdia de nós e do mundo inteiro.
0: Pela sua dolorosa paixão,
1: tende misericórdia de nós e do mundo inteiro.
0: Pela sua dolorosa paixão,
1: tende misericórdia de nós e do mundo inteiro.
0: Pela sua dolorosa paixão,
1: tende misericórdia de nós e do mundo inteiro.
0: Pela sua dolorosa paixão,
1: tende misericórdia de nós e do mundo inteiro.
0: Pela sua dolorosa paixão,
1: tende misericórdia de nós e do mundo inteiro.
0: Pela sua dolorosa paixão,
1: tende misericórdia de nós e do mundo inteiro.
0: Pela sua dolorosa paixão,
1: tende misericórdia de nós e do mundo inteiro.
0: Pela sua dolorosa paixão,
1: tende misericórdia de nós e do mundo inteiro. Nesta quarta dezena, nós apresentamos a Jesus as necessidades mais íntimas de cada um de nós. E por isso agora você apresenta a sua necessidade. Fale com Jesus agora, que ouve-nos em oração. Porque Jesus tudo pode, nós queremos também nesta dezena pedir por nossas famílias e em especial por todos aqueles que precisam de um trabalho. Jesus, nós pedimos por todo pai de família, por toda mãe de família, por todo jovem que precisa trabalhar. Nós pedimos, Senhor, que tua divina misericórdia, unida à tua divina providência, abra os caminhos para todos os trabalhadores que precisam hoje de um emprego. Rezemos com imensa confiança. Eterno Pai, eu vos ofereço o corpo e o sangue,
2: a alma e a divindade de vosso diletíssimo Filho, nosso Senhor Jesus Cristo, em expiação dos nossos pecados e os do mundo inteiro.
1: Pela sua dolorosa paixão,
0: tende misericórdia de nós e do mundo inteiro.
1: Pela sua dolorosa paixão,
0: tende misericórdia de nós e do mundo inteiro.
1: Pela sua dolorosa paixão,
0: tende misericórdia de nós e do mundo inteiro.
1: Pela sua dolorosa paixão,
0: tende misericórdia de nós e do mundo inteiro.
1: Pela sua dolorosa paixão,
0: tende misericórdia de nós e do mundo inteiro.
1: Pela sua dolorosa paixão,
0: tende misericórdia de nós e do mundo inteiro.
1: Pela sua dolorosa paixão,
0: tende misericórdia de nós e do mundo inteiro.
1: Pela sua dolorosa paixão,
0: tende misericórdia de nós e do mundo inteiro.
1: Pela sua dolorosa paixão,
0: tende misericórdia de nós e do mundo inteiro.
1: Pela sua dolorosa paixão,
0: tende misericórdia de nós e do mundo inteiro. Nesta quinta dezena, nós apresentamos a Jesus tudo aquilo que para nós não tem solução aos olhos humanos. Nesta dezena, nós rezamos por aquilo que é impossível aos nossos olhos, mas não é para Jesus. Pedimos a Jesus pelas curas físicas, por todas aquelas enfermidades que diante da medicina não há cura, por todos os desenganados, por todos aqueles que passam nesse exato momento por muitas aflições e provações na própria carne. Nós pedimos, Jesus, cura, libertação, restauração, pelo poder da tua infinita misericórdia. Jesus,

pessoal, chegou a hora de entrar de cabeça na vibe sertaneja mais animada do rádio. Então, aumente esse volume aí que a gente vai sacudindo aqui com as melhores do sertanejo pra você.

0: Opa, é hora de dar uma pequena pausa, mas se preocupa não, hein? Voltamos daqui a pouquinho com mais sertanejo de primeira qualidade pra você.
1: 18 horas e 30 minutos.
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3: Estamos de volta. E agora, o resumo da novela Sortilégio. Bruno afirma que não se importa com o que dizem a seu respeito e garante que irá até as últimas consequências. Pedro e Xuxo seguem Eric, encontram um esconderijo onde Gabriel e Meire estavam presos e conseguem libertá-los. Os dois revelam que Eric recebeu ordens para matá-los. Matheus volta a pedir dinheiro a Mauro e Ulisses. Kátia conta a Bruno a conversa que ouviu e ele exige descobrir o destino da viagem de Alessandro e Maria José. Eric se revolta ao descobrir que os reféns escaparam. Alessandro avisa Vitória que pretende se divorciar de Maria José e entregar a ela suas ações da empresa e metade da casa. Desconfiada, Vitória questiona Maria José, que afirma jamais trair Alessandro porque o ama e espera um filho dele. Alessandro explica à mãe que tudo faz parte de um plano para destruir Bruno e que os dois voltarão a se casar depois. Roberto discute novamente com Ulisses por causa de Raquel. Fernando questiona Kátia sobre a vida amorosa dela e a jovem ironiza o interesse dele por Vitória. Kátia pressiona Bruno para assumir o relacionamento dos dois, mas ele afirma que ainda não é o momento e pede que ela invada o computador de Fernando em busca de informações sobre Alessandro. Alessandro explica a Maria José que eles precisarão fingir normalidade durante o falso divórcio. Ela admite que ficará com ciúmes ao vê-lo. Sair com Maura. Alessandro a abraça e declara que ela é a mulher de sua vida. Matheus volta a chantagear Maura e Ulisses para não revelar o que sabe Alessandro. Bruno repreende Maura. Ao retornarem de viagem, Maria José chora ao contar para Vitória que o divórcio será concluído em 3 semanas e admite que a separação está sendo mais difícil do que imaginava.
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0: 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Então não perca tempo, porque aqui o Pegada Sertaneja, a festa está apenas começando.
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0: Quem gostou faz barulho! Muito obrigado, gente. Muito obrigado!
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Terminamos mais um bloco musical, hein? Mais uma sequência daquelas. Fica triste não, hein? Porque em breve, daqui a pouquinho, voltamos com mais Pegada Sertaneja.

Estamos de volta! E agora o resumo da novela Coração Acelerado. Valmir tenta descobrir com Irene como deve agir em relação a João Raul. Nayane pede que Gael esqueça o que aconteceu entre os dois. A Laorzinho

0: Enem.
1: Uma novidade. Este ano, concluintes do ensino médio da rede pública estão inscritos automaticamente no exame.
0: Presidente Lula destaca que esse pode ser o primeiro passo para realizar sonhos e transformar o futuro.
2: A hora é agora. Se inscreva, passe no Enem, entre na universidade e faça tudo o que você quiser.
1: E ainda, Desenrola Brasil.
0: Você já pode utilizar o FGTS para renegociar dívidas com descontos e juros mais baixos.
1: A expectativa do governo do Brasil é movimentar mais de 8 bilhões de reais em recursos do fundo.
0: Turismo de natureza em alta. Unidades de conservação federais receberam mais de 28 milhões de visitantes em 2025.
1: Visitação recorde contribuiu com 20 bilhões de reais do PIB brasileiro, que é a soma de todas as riquezas do país. Cleide Lopes.
3: O turismo nas unidades de conservação sustenta mais de 300 mil postos de trabalho em todo o país.
0: Hoje, na apresentação da Voz do Brasil, eu, Mariana Jungmann e Luciano Seixas.
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0: Trabalhadores já podem consultar o saldo do FGTS para renegociar dívidas no novo Desenrola.
1: A medida ajuda mais brasileiros a quitarem débitos como cartão de crédito e cheque especial.
0: Quem está ao vivo conosco aqui no estúdio da Voz do Brasil e traz todos os detalhes é a repórter Graziele Bezerra. Oi, Grazi, boa noite. Explica pra gente como é que vai funcionar tudo isso.
4: Boa noite, Mariana. Boa noite também pro Luciano e para todo mundo que está acompanhando aqui a Voz do Brasil. Bom, o trabalhador ele vai poder usar até 20% do saldo do FGTS. É o limite de R$ 1.000, o que for mais alto. E aí, para poder amortizar e quitar ou quitar essas contas atrasadas por meio do novo Desenrola. Entram nessa modalidade dívidas bancárias, como cartão de crédito e cheque especial também. E com essa funcionalidade, o governo do Brasil pretende, então, movimentar até R$ 8 bilhões em recursos do FGTS por meio do programa.
1: Como é que vai funcionar, Grazi? Qual a primeira medida que a pessoa interessada deve tomar?
4: A pessoa interessada tem que primeiro saber, ter a noção ali da dívida dela, né? Mas aí, então, para utilizar o saldo do fundo, o que pode ser também de contas ativas ou inativas, o primeiro passo, claro, é consultar ali o aplicativo do FGTS para ver o valor que essa pessoa tem disponível. Depois, ali no próprio aplicativo, o trabalhador autoriza o acesso das instituições financeiras aos valores. Então, ele negocia a dívida diretamente com o banco. E aí, só depois dessa negociação é que a Caixa Econômica Federal vai fazer, então, a transferência dos valores do FGTS diretamente aos bancos responsáveis pelos contratos. E aí, lembrando que o trabalhador não precisa comparecer às agências, né, do banco, não precisa comparecer ali à Caixa Econômica para confirmar, então, a operação, nem ao seu banco de origem. Como explica, então, o diretor de Políticas de Proteção ao Trabalho do Ministério do Trabalho e Emprego, Carlos Augusto Gonçalves.
5: Ele pode fazer todo esse processo, né, de maneira digital, né, ou em consulta, tanto por telefone com as instituições financeiras para identificar a dívida. No caso específico do APP, é tudo digital. A autorização do saldo é digital, ele faz com o APP, levanta junto aos bancos as dívidas e essas informações das dívidas serão remetidas pelos bancos diretamente à Caixa Econômica Federal. Só depois que o banco prestou essa informação para o agente operador, que é a Caixa, é que a Caixa está autorizada a fazer o repasse para a sua instituição financeira decorrente daquela dívida que ele acabou de reestruturar.
0: Agora, Grazi, vamos relembrar, então, quem são as pessoas aptas a participarem do programa, qual é o perfil?
4: Claro, Mariana, vamos lá. Para usar o FGTS no Desenrola, é preciso ter, então, um saldo disponível, né, na conta do Fundo de Garantia e ter renda mensal de até 5 salários mínimos, o que equivale aí a cerca de R$ 8.100. Então, para serem elegíveis, as dívidas devem estar atrasadas entre 91 dias e 2 anos. Essas dívidas recebem aí descontos de até 90% e juros mais baixos que o do mercado.
1: Obrigado, Gabriele Bezerra, pelas informações ao vivo aqui na Voz do Brasil.
0: Gabriele. Começaram hoje as inscrições para o Enem, o Exame Nacional do Ensino Médio.
1: O Enem é a principal forma de entrar em uma universidade. Além de vagas aqui no Brasil, a prova também é aceita em faculdades no exterior.
0: Esse ano, estudantes do terceiro ano do ensino médio de escolas públicas já estão com as inscrições pré-preenchidas, mas ainda é necessário entrar na página do participante para confirmar a inscrição.
6: Desde o início do ano, a brasiliense Isabela Martins passa as tardes na sala de aula estudando para o Exame Nacional do Ensino Médio, avaliação realizada pelo Ministério da Educação. Aos 18 anos, ela vai fazer o Enem pela segunda vez e sonha em conquistar uma vaga na universidade.
7: Sempre gostei muito de ajudar as pessoas, né? Aí eu pensei em fazer psicologia ou medicina, que é uma área que vai ajudar bastante as pessoas e tal. Aí sempre foi meu sonho mesmo.
6: Estudantes de todo o país já podem se inscrever para o Enem 2026 a partir desta segunda-feira. Neste ano, alunos que vão concluir o ensino médio na rede pública terão inscrição automática. Segundo o governo, os dados foram encaminhados pela própria rede de ensino. Mas os estudantes deverão acessar o sistema para confirmar a participação e escolher o idioma da prova de língua estrangeira, além de informar o município onde deverão realizar a prova e solicitar recursos de acessibilidade, se for o caso. Além disso, os locais de aplicação da prova também vão aumentar, chegando a 10 mil escolas. A expectativa é que 80% dos alunos da rede pública façam o exame na sua própria escola de matrícula. O João Gabriel Brandão está se preparando para o Enem e já decidiu o curso Artes Cênicas. O maior desafio para ele é controlar a ansiedade.
8: Me sentindo mais confiante esse ano, principalmente para a questão da redação. Chegando em casa eu estudo, final de semana também estudo às vezes, mas estou tirando um momento de folga também para não ter burnout, sabe? Que não me sobrecarregar, não me sentir muito cansado durante o fim da semana.
6: As inscrições devem ser feitas pela página do participante no endereço enem.inep.gov.br/participante até o próximo dia 5 de junho. Os estudantes que tiveram a isenção da taxa de inscrição aprovada também deverão realizar a inscrição no exame. Para os participantes não isentos, a taxa de inscrição continua no valor de R$ 85,00 e pode ser paga por boleto, PIX, cartão de crédito e débito em conta corrente ou poupança. O prazo para fazer esse pagamento vai até o dia 10 de junho e as provas ocorrerão nos dias 8 e 15 de novembro. Reportagem Gabriela Noronha.
1: Em suas redes sociais, o presidente Lula fez um convite para todos os estudantes participarem da prova.
9: Hoje começa a inscrição para o Enem. Vai até o dia 5 de junho. Você, que prometeu ao seu pai, ou seu pai que quer que você seja doutor ou doutora, a hora é agora. Se inscreva, passe no Enem. Entre na universidade e faça tudo o que você quiser, na certeza que você precisa saber de que esse país só vai ser soberano, soberano de verdade, o dia que milhões de jovens tiverem curso, tiverem emprego e puderem exercer a soberania tecnológica e científica do nosso país.
0: O Dia da África, celebrado em 25 de maio, hoje, marca a fundação da União Africana em 1963.
1: E aproveitando a data, o governo do Brasil promove o primeiro Fórum de Reitores Brasil-África, com o objetivo de fortalecer parcerias educacionais e culturais.
0: No encontro, o Ministério da Educação anunciou a criação de 2.600 bolsas de mestrado e doutorado para estudantes africanos.
10: No encontro, dirigentes de universidades brasileiras e africanas debatem como ampliar parcerias acadêmicas, científicas e tecnológicas de instituições de ensino dos dois lados do Atlântico. São projetos conjuntos em áreas estratégicas para o desenvolvimento dos países, como agricultura, energias renováveis, inteligência artificial, mineração, petróleo e gás, além das ciências humanas. Para a reitora da Universidade de Cabo Verde, Astrigilda Silveira, parcerias fundamentais para o continente africano.
11: Uma cooperação mais próxima, mais dinâmica e mais transformadora, voltada para a transformação digital, a inteligência artificial e a inclusão social.
10: No encontro, o governo do Brasil lançou o programa que vai oferecer mais de 2.600 bolsas de mestrado e doutorado para pós-graduandos da África, com investimentos de 47 milhões de reais. Destaca o ministro da Educação, Leonardo Bastini.
12: 2.600 vagas inicialmente, 1.600 bolsas de mestrado e 1.000 bolsas de doutorado, com oportunidades em universidades públicas, instituições privadas sem fins lucrativos, institutos federais, institutos de pesquisa com pós-graduação reconhecida pela CAPES. Abrir as portas do Brasil para estudantes africanos é aprofundar ainda mais nossos laços históricos.
10: O presidente Lula destacou a importância de fortalecer os laços históricos entre Brasil e África por meio da produção de conhecimento, da inovação e da formação de profissionais qualificados.
13: A cooperação educacional entre países do Sul Global pode transformar a realidade. Reforçar os programas de estudantes, convênio, de graduação e de pós-graduação também será essencial para consolidar a educação superior como um dos pilares da parceria estratégica entre Brasil e África.
10: O Brasil já mantém mais de 200 acordos de cooperação com instituições de ensino superior de 38 países africanos. Reportagem Pablo Mundim.
1: Mais um passo no combate ao câncer no país.
0: O Brasil passou a contar com um Centro de Desenvolvimento e Produção de Terapias, CAR-T, da Fundação Oswaldo Cruz, a Fiocruz.
1: No local será produzido de forma 100% nacional um dos tratamentos mais avançados do mundo contra o câncer para pacientes do SUS.
14: O Paulo Peregrino é publicitário e teve linfoma, um tipo de câncer de sangue. Durante 13 anos, fez transplante de medula óssea e 40 quimioterapias, tratamentos que não tiveram sucesso. A virada em sua vida veio com um tratamento experimental chamado CAR-T-Cell. Agora, ele está em remissão do câncer.
15: A enfermeira chegou lá dentro do quarto, trouxe um saquinho, assim como se fosse uma transfusão de sangue pequenininha, né? Um negócio de transfusão de sangue. Aí eu falei assim para ela, enfermeira, isso aí é o CAR-T-Cell que eu vou receber? É, falei, vai demorar quanto tempo? Ela falou, uma hora no máximo. Eu falei, caramba, 13 anos eu lutando contra os cânceres, vai resolver em uma hora? Isso que é ciência.
14: O Centro de Desenvolvimento e Produção de Terapias, CAR-T, da Fiocruz, inaugurado no último sábado no Rio de Janeiro, vai tratar a população do SUS e trazer uma nova esperança aos pacientes com câncer. O Brasil vai produzir de forma 100% nacional um dos tratamentos mais avançados do mundo contra a leucemia, linfoma e mieloma. É o que explica o ministro da Saúde, Alexandre Padilha.
16: Um tratamento que hoje custa 350 a 400 mil dólares, mais de 2 milhões de reais para uma família, para as pessoas, para o sistema de saúde de qual país para fazer esse tratamento, graças à Fiocruz, graças à produção da Fiocruz, presidente, pessoas como Paulo vão poder receber esse tratamento pelo SUS, de graça.
14: Os primeiros pacientes começam o tratamento experimental no segundo semestre deste ano. Foram investidos 370 milhões de reais, além dos equipamentos de alta tecnologia, que custaram mais 35 milhões de reais. O presidente Lula defendeu que todos os brasileiros e brasileiras têm o direito de uma saúde de qualidade no país.
9: O gesto de inauguração de um centro tecnológico que dá ao Brasil a certeza de que a gente não é menor do que ninguém, de que a gente não é menos competitivo do que ninguém. Basta a gente ousar, ter coragem e fazer.
14: O novo centro também será capaz de tratar pacientes com traumatismo craniano com próteses 3D de alta tecnologia. Do Rio de Janeiro, Fernanda Cruz.
0: Viajar a trabalho ou por lazer deveria ser sinônimo de tranquilidade.
1: Mas para muitas mulheres, nem sempre o destino é o mais feliz.
17: Todo aeroporto promete destinos, mas algumas partidas nunca chegam. Quando o medo ocupa o lugar da esperança, não é viagem, é silêncio. Assédio não decola. Feminicídio também não. Violência contra a mulher é crime.
0: Para combater a violência e a importunação sexual nas salas de embarque e aeronaves, o Ministério dos Portos e Aeroportos lançou uma série de ações em terminais do Brasil para sensibilizar a sociedade.
1: É a terceira fase da campanha Assédio Não Decola.
14: Para combater o assédio e a importunação sexual contra trabalhadoras do setor aeroportuário e passageiras, o Ministério dos Portos e Aeroportos lançou a terceira fase da campanha Assédio Não Decola. O ministro dos Portos e Aeroportos, Tomé Franca, destacou a importância dessa campanha.
18: Infelizmente, o Brasil ainda vive uma realidade de muito assédio e de muito feminicídio. Nós temos trabalhado para que essa realidade não persista. Nós estamos com uma série de campanhas nos aeroportos e nas aeronaves, buscando o combate ao assédio.
14: O Ministério dos Portos e Aeroportos também apresentou uma nova cartilha com orientações sobre o combate à violência contra a mulher. O material reúne informações sobre diferentes tipos de violência: física, psicológica, sexual. Passageiros e trabalhadores do setor são orientados sobre como identificar situações de risco e formas de acolher as vítimas. O documento também apresenta canais de denúncia, como o Ligue 180. A ministra das Mulheres, Márcia Lopes, ressaltou que todos precisam conhecer o canal de denúncia.
19: O Ligue 180, para nós, tudo começa por ali. Ele é um canal que dá muita segurança para as mulheres. Quando se recebe uma ligação, a nossa equipe identifica quem é essa mulher, onde ela mora, a quem essa mulher deve recorrer.
14: A campanha Assédio Não Decola foi lançada em agosto do ano passado em todas as concessionárias dos aeroportos federais, para as mulheres que só querem chegar ao destino em segurança, sem assédio e violência. A campanha é importante para sensibilizar a sociedade, foi o que defendeu a gerente de restaurante, Cláudia Figueiredo.
20: Qualquer lugar, sempre é importante. Muita gente não respeita a gente simplesmente pelo fato de ser mulher.
14: Além do Ligue 180, você também pode denunciar casos de violência contra a mulher no Disque 100, canal de monitoramento de violações contra os direitos humanos. Reportagem Márcia Fernandes.
0: A quarta edição do leilão do Ecoinvest Brasil destravou mais de 13 bilhões de reais para projetos de bioeconomia, turismo sustentável e infraestrutura no país, sendo que mais de 9 bilhões serão direcionados para investimentos na Amazônia Legal.
1: O programa Ecoinvest foi criado para impulsionar a transformação ecológica do país e combina instrumentos financeiros inovadores, redução de riscos e atração de investimentos de longo prazo da iniciativa privada.
0: Ao anunciar o resultado do leilão, o ministro da Fazenda, Dario Durigan, disse que o Ecoinvest comprova que é possível apostar no crescimento do Brasil com sustentabilidade.
21: Os objetivos do Ministério da Fazenda, que é fazer com que o país se desenvolva, cresça, gere emprego, diminua a inflação, com os objetivos do Ministério do Meio Ambiente, não é mais indissolúvel. Nós temos que ter um cuidado para que o país cresça, mas de maneira sustentável. E o Ecoinvest, ele é uma espécie de síntese, de prova real de que isso é possível. É Estado junto com a capacidade instalada do sistema financeiro nacional em parceria com essas empresas.
1: Com os 4 leilões realizados até agora para transição energética, recuperação de terras degradadas e bioeconomia, o Ecoinvest Brasil já mobilizou mais de 140 bilhões de reais.
0: Pois é, o Brasil é mundialmente reconhecido por suas belezas naturais, como florestas, praias, rios e montanhas.
1: E a riqueza da nossa biodiversidade tem atraído turistas a visitarem as mais de 300 unidades de conservação federais distribuídas pelo país.
0: Só em 2025, o fluxo de visitantes atingiu quase 30 milhões, maior resultado da série histórica.
1: E movimentaram mais de 40 milhões de reais em vendas, injetaram 20 bilhões de reais no produto interno bruto, que é a soma de todas as riquezas do país.
22: Jairon Souza trabalha todos os dias conectado com a natureza. Ele é guia turístico no Maranhão e, em época de alta temporada, chega a mostrar as belezas naturais do Parque Nacional dos Lençóis Maranhenses a centenas de visitantes.
23: Ganho dinheiro onde muitas pessoas se programam muito para vir passear e eu estou aqui todo dia, né? E tento fazer da melhor forma, né?
22: As visitações turísticas em unidades de conservação conservação federais movimentaram mais de 40 bilhões de reais em vendas em 2025 e 20 bilhões de reais de contribuição ao Produto Interno Bruto. O estudo do Instituto Chico Mendes de Conservação da Biodiversidade, o ICMBio, revela que florestas, praias, rios e montanhas são, na verdade, ativos de alta performance na economia brasileira. No ano passado, o fluxo de visitantes em unidades de conservação chegou a quase 30 milhões, o maior resultado da série histórica, como garante o presidente do ICMBio, Mauro Pires.
2: Esse aumento tem a ver com dois fatores. O primeiro, que é geral, que é o interesse das pessoas de encontrar-se com a natureza. O segundo fator, nós temos melhorado a infraestrutura e de modo que se torna mais fácil a visitação.
22: O turismo nas unidades de conservação sustenta mais de 300 mil postos de trabalho em todo o país. O ministro do Meio Ambiente e Mudança do Clima, João Paulo Capobianco, destacou que as unidades de conservação são importantes não só para a proteção da biodiversidade, como também para o desenvolvimento econômico do país e a valorização da cultura local.
3: Cada real que o turista trouxe, ele gerou um impacto de R$ 15,60 no PIB. Portanto, nós estamos falando aqui de uma atividade econômica intensa com ganhos para a economia local.
22: O ranking de visitação mantém no topo o Parque Nacional da Tijuca, no Rio de Janeiro, com quase 5 milhões de visitas, seguido pelo Parque Nacional de Iguaçu e pelo Parque Nacional de Jericoacoara, no Ceará. Reportagem Cleide Lopes.
4: Nova creche, reforma da unidade básica de saúde, duplicação da rodovia. 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
0: Prefeituras e instituições como universidades, institutos federais e câmaras de vereadores aderiram ao programa Contrata Mais Brasil.
1: A plataforma foi criada para aproximar microempreendedores individuais do processo público de aquisição de produtos e serviços. Nela, o governo contrata e os pequenos negócios podem vender seus produtos.
0: Atualmente, já são 1.775 órgãos. Desde a sua criação, o programa gerou mais de 22 milhões de reais de renda direta para os microempreendedores individuais.
1: A plataforma conta com mais de 8 mil cadastros de fornecedores em mais de 100 atividades.
0: Mais informações sobre o programa no endereço gov.br/contratamaisbrasil.
1: Atenção, caminhoneiros! Já estão em vigor as novas regras que vão ajudar na fiscalização do piso mínimo de frete para o transporte de carga nas rodovias.
0: A partir de agora, quem contrata esse tipo de serviço deverá informar parâmetros para o cálculo do frete, como distância, tipo de veículo e tipo de serviço prestado.
1: Essas informações serão fornecidas na hora de emitir o Código Identificador da Operação de Transporte, o CIOT.
0: Esse é um documento de registro exigido pela Agência Nacional de Transportes Terrestres, a ANTT, para o monitoramento das operações de cargas.
1: O superintendente de serviço de transporte rodoviário de cargas da ANTT, José Aires Amaral, explica que esses dados serão utilizados para fiscalização prévia do piso mínimo do frete.
5: A partir desses parâmetros, o sistema faz uma conta automática e verifica se o valor declarado do frete, também no CIOT, está de acordo com o piso mínimo de frete ou não. E faz algumas validações, por exemplo, os parâmetros informados estão de acordo? Fazem sentido? Por exemplo, se na declaração, por exemplo, tiver a informação que Brasília e Rio de Janeiro são 500 quilômetros, o sistema mesmo já vai indeferir aquela informação, dizendo que não é compatível e que ele deve informar uma melhor localização ou uma distância compatível com aquele deslocamento.
0: Segundo o superintendente da ANTT, a partir do dia 1º de junho, os dados do CIOT também estarão integrados com a documentação fiscal exigida para o transporte de cargas.
1: O que vai facilitar e tornar mais eficiente a fiscalização sobre as operações de frete.
0: As mudanças na emissão do CIOT foram anunciadas pelo governo do Brasil como parte das medidas para reduzir os impactos da alta dos preços dos combustíveis sobre a população.
1: essas foram as notícias do Governo do Brasil.
0: Com a realização da Secretaria de Comunicação Social da Presidência da República.
1: Com produção da empresa Brasil de Comunicação.
0: Fique agora com as notícias do Poder Judiciário e do Congresso Nacional. Boa noite.
1: Boa noite para você. Até amanhã.
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8: CNJ lança aplicativo para fortalecer busca ativa de crianças e adolescentes.
11: Para o STJ, a plataforma de intermediação não responde por envio de criptomoedas para carteira falsa de outra corretora.
8: A Semana Nacional da Conciliação Trabalhista começou nesta segunda-feira.
11: Boa noite, eu sou o Arthur Filho.
8: E eu sou Walter Lima.
11: O Conselho Nacional de Justiça lançou nesta segunda-feira, Dia Nacional da Adoção, o aplicativo Adote para todo o país.
8: A busca ativa do Sistema Nacional de Adoção e Acolhimento já funciona em todo o país e reúne informações sobre crianças e adolescentes com mais dificuldades de conseguir uma família, como crianças mais velhas ou com deficiência.
11: Agora, essa iniciativa passa a contar também com um aplicativo próprio.
8: Desenvolvido pelo Tribunal de Justiça do Paraná, o aplicativo Adote passa agora pelo processo de expansão nacional com o apoio do programa Justiça 4.0.
11: O ministro do Supremo Tribunal Federal, Flávio Dino, deu prazo de 10 dias para que o governo federal e os estados da Amazônia Legal informem quais providências de planejamento e preparação vêm sendo adotadas diante das projeções de aumento significativo dos riscos de incêndios florestais para os próximos meses.
8: O El Niño é um fenômeno provocado pelo aumento na temperatura das águas do Oceano Pacífico e tem ocorrência periódica, em geral, com impactos relevantes sobre o clima em diversos países. Marta Ferreira.
24: Uma nota técnica conjunta publicada pelo Instituto Nacional de Pesquisas Espaciais e com o Instituto Nacional de Meteorologia confirmam a provável intensidade alta para o fenômeno já no segundo semestre de 2026. Diante desse quadro, o ministro Flávio Dino, relator de uma ação que acompanha medidas para combater e prevenir incêndios na Amazônia e no Pantanal, deu prazo de 10 dias para que a União e os estados informem um plano para lidar com os incêndios.
11: Plataforma de intermediação de criptomoedas não é responsável por prejuízo decorrente de golpe se não houve falha no serviço ou se dano foi causado pela culpa exclusiva de usuário ou terceiros.
8: Essa é a conclusão do STJ. Fátima Uchoa.
25: Na origem, um investidor transferiu criptoativos para uma carteira digital e depois descobriu que o endereço era falso. Ele pediu ressarcimento dos prejuízos, alegando que a plataforma intermediadora teria falhado ao não adotar segurança capaz de identificar a irregularidade da chave de transferência. Porém, a Justiça de Minas Gerais negou a indenização. A terceira turma do STJ manteve o acórdão, considerando que a fraude ocorreu quando o investidor transferiu os valores a um ambiente externo, fora da atuação da empresa e para o qual ele próprio forneceu a chave de acesso, que é o endereço de destino. O ministro Ricardo Vilas Boas Cueva foi o relator.
11: Começou hoje a Semana Nacional da Conciliação Trabalhista 2026.
8: É a chance de muitos trabalhadores conseguirem de forma mais rápida uma resposta da Justiça. Larissa Batista.
26: Um acordo histórico de mais de 250 milhões de reais entre a empresa Vibraz Airoco e o Sindicato dos Metalúrgicos de São José dos Campos foi o pontapé para a abertura da Semana da Conciliação, que vai até sexta-feira em todos os tribunais regionais do trabalho. O valor recolhido desse acordo será utilizado para o pagamento de dívidas trabalhistas.
11: Ampliar a confiança e o conhecimento sobre a segurança das urnas eletrônicas.
8: Esse foi um dos temas da reunião.

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0: Uma boa noite a você.
1: E até amanhã.
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4: Eu sou Paula Groba.
5: E eu sou Ricardo Nakaoka.
4: E estes são os destaques de hoje do Jornal do Senado, que começa agora.
5: Senado vota crédito especial para renegociação de dívidas rurais.
4: Senado e STF debatem medidas para rever supersalários no setor público.
5: Projeto quer limitar publicidade de apostas online no Brasil.
4: Boa noite.
5: Boa noite.
4: Com a alta dos juros, a queda no preço dos produtos agrícolas e o aumento do endividamento no campo, produtores rurais de todo o país aguardam uma saída para renegociar as dívidas e manter a produção.
5: E a Comissão de Assuntos Econômicos do Senado deve votar nesta terça-feira um projeto que cria uma linha especial de crédito para o agronegócio. O pacote de ajuda está sendo negociado com o governo federal, como informa a repórter Patrícia Oliveira.
6: Um pacote bilionário de socorro ao setor agropecuário está na pauta da Comissão de Assuntos Econômicos. O projeto cria uma linha especial de crédito para renegociação de dívidas rurais com recursos do Fundo Social do Pré-Sal. A proposta vem sendo negociada entre o governo federal e o relator da matéria, o senador Renan Calheiros, do MDB de Alagoas. Renan ampliou a ajuda para outros produtores endividados, além daqueles afetados por secas e enchentes. A iniciativa prevê prazo de até 10 anos para pagamento das dívidas com carência de até 2 anos e a criação de um fundo garantidor para operações de crédito rural. O projeto também autoriza o uso de receitas correntes do Fundo Social do Pré-Sal de 2025 e 2026, além do superávit financeiro do fundo, para financiar a nova linha especial de crédito. Para o ministro da Fazenda, Dario Durigan, a intenção é construir um texto de consenso sem comprometer o equilíbrio das contas públicas.
7: Fazer com que de fato chegue essa renegociação para os agricultores, que de fato caiba no bolso do agricultor e que de outro lado a gente mobilize os recursos públicos da maneira mais eficiente possível. Então todo mundo aqui na mesma página.
6: A possibilidade da edição de uma medida provisória pelo Executivo também foi confirmada pelo senador Renan Calheiros.
8: Uma medida provisória com critérios de enquadramento, de juros, de carência e de prazo de 10 anos para pagar.
6: O governo estima um custo de 817 bilhões em 13 anos. Já o relator prevê valor bem menor, em torno de 100 bilhões ao longo de uma década.
4: O senador Isalci Lucas, do PL do Distrito Federal, criticou a medida provisória que zera o imposto de importação para compras internacionais de até 50 dólares. Segundo o parlamentar, a MP prejudica a indústria brasileira ao reduzir tributos para produtos importados, sem conceder tratamento semelhante aos produtores nacionais.
5: Isalci disse que apresentou uma emenda para que os mesmos benefícios concedidos para o imposto de importação sejam também dados aos produtores de calçado ou de vestuário brasileiros, no caso de produtos de até 50 dólares.
9: Essas medidas só beneficiam os trabalhadores chineses, prejudica a nossa indústria. Vamos ter que demitir milhares, milhões de pessoas, exatamente porque ninguém consegue competir com um país que não tem nenhum encargo trabalhista, que não tem os impostos que nós temos aqui no Brasil.
4: Já o senador Paulo Paim, do PT do Rio Grande do Sul, voltou a defender a redução da jornada de trabalho sem corte salarial e o fim da escala 6x1. O parlamentar destacou a PEC de sua autoria, que prevê a redução para 40 horas semanais, com possibilidade de avançar para 36 horas em etapas futuras.
5: Paim afirmou que a medida já é adotada em diversos países e citou experiências internacionais e recomendações da Organização Internacional do Trabalho. O senador também lembrou que a proposta está pronta para votação no plenário do Senado.
10: Lembro também que países como Portugal, Espanha, França, Bélgica, Alemanha, Chile, Equador já adotaram aprovaram reduções que variam entre 40 e 36 horas.

0: Na União Europeia, a média é de 36 horas semanais, chegando até, em alguns países, a 31 horas, como é o caso da Holanda.
1: E o presidente do Senado, Davi Alcolumbre, se reuniu nesta segunda-feira com o presidente do Supremo Tribunal Federal, Edson Fachin, para discutir um futuro anteprojeto de lei sobre a remuneração da magistratura. No encontro, também foram debatidos os salários dos servidores públicos e a necessidade de aperfeiçoar o sistema remuneratório no serviço público.
2: Segundo a presidência do Senado, a preocupação é com o aumento de vantagens extras, como gratificações e abônus, que podem comprometer a transparência e o cumprimento do teto constitucional. Os chefes dos dois poderes decidiram ampliar o diálogo com o Executivo e outras instituições para construir uma proposta sobre o tema.
1: Filhos de mulheres vítimas de feminicídio podem passar a ter mais tempo de proteção financeira do Estado. O Senado deve começar a analisar um projeto que aumenta de 18 para 21 anos a idade máxima para o recebimento da pensão especial destinada a órfãos desse tipo de crime.
2: A proposta busca garantir mais segurança e apoio a jovens que perderam as mães em casos de violência contra a mulher. Repórter Alexandre Campos.
3: Pelo projeto, o pagamento da pensão será extinto quando o filho completar 21 anos de idade ou, se estudante, aos 24 anos. Os valores serão reajustados anualmente pelo índice oficial da inflação. O valor a ser pago continua a ser de um salário mínimo, só que, ao invés de ser dividido pelo conjunto dos órfãos, esse montante será devido a cada um dos filhos com menos de 21 anos. O critério de renda familiar mensal per capita também sofrerá alterações. Passará de um quarto para metade de um salário mínimo. A autora do projeto, a senadora doutora Eudócia, do PSDB de Alagoas, afirmou que, em média, para cada mulher assassinada por razão de gênero, há dois filhos afetados.
4: A realidade desses órfãos é marcada por múltiplas vulnerabilidades. Além do trauma psicológico decorrente da perda violenta da mãe, frequentemente presenciada, muitas dessas crianças enfrentam instabilidade econômica, mudanças abruptas de residência e, em alguns casos, a separação entre irmãos.
3: O projeto ainda passa a garantir atendimento multidisciplinar para os beneficiários, com apoio psicológico e social contínuo. O texto também veda, sob qualquer hipótese, que a guarda desses menores seja concedida ao agressor, devendo eles ficarem sob os cuidados da família da mãe.
1: E a senadora Damaris Alves, do Republicanos do Distrito Federal, celebrou a sanção da lei de sua autoria, que amplia as ações do SUS no enfrentamento à automutilação e à prevenção do suicídio entre crianças e adolescentes. Segundo a parlamentar, a nova lei é uma resposta ao crescente número de casos de sofrimento mental entre jovens brasileiros.
2: Damaris Alves também defendeu o fortalecimento da rede pública de saúde mental, com a ampliação do CAPS e o aumento de profissionais especializados para garantir atendimento adequado às crianças, adolescentes e suas famílias.
5: A Lei 15.403 chegou para garantir que o Estado faça sua parte, porque o Estado foi lento, porque faltou vaga para um psicólogo ou um psiquiatra. A todos os prefeitos, a todos os governadores, cumpram a lei. Abram CAPS, contratem psicólogos, coloquem profissionais de saúde mental nas escolas.
1: Com o avanço das apostas online no Brasil, cresce também a preocupação com o endividamento das famílias e os impactos na saúde mental dos apostadores.
2: Diante desse cenário, o Senado começa a analisar um projeto que restringe a publicidade das bets, especialmente ações de marketing, que podem estimular o jogo compulsivo. Mais detalhes com o repórter Márcio Maturana.
6: Restrição de propaganda de bets em rádio, televisão, uniformes esportivos, eventos culturais, redes sociais, plataformas de streaming e campanhas com influenciadores digitais. Isso é o que prevê um projeto que começou a ser analisado pelo Senado. O texto muda a lei das bets para restringir a publicidade de apostas esportivas e jogos online com foco na saúde mental, proteção do consumidor e da economia familiar. A proposta tem assinatura de 7 senadores, sendo a primeira Damaris Alves, do Republicanos do Distrito Federal.
7: É um projeto construído a várias mãos. Eu
5: só tenho a honra de ser a primeira signatária, mas foi construído com especialista, com a participação de parlamentares, Câmara e Senado, um corpo técnico extraordinário, e a gente está preocupado realmente com essa questão da saúde mental por causa do vício nos jogos de apostas.
6: A iniciativa é da Frente Parlamentar Mista para a Promoção da Saúde Mental, com senadores e deputados. E por isso, outro projeto muito semelhante foi apresentado também na Câmara. O objetivo é que as duas propostas sejam analisadas em paralelo para facilitar uma eventual aprovação em uma das casas.
2: Com edição de Paula Groba e trabalhos técnicos de João Lira, o Jornal do Senado fica por aqui. Acompanhe agora as notícias da Câmara dos Deputados. Boa noite.
1: Uma boa noite e até amanhã.
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8: Presidente anuncia transição de um ano para a redução da jornada de trabalho.
9: Deputados ampliam acesso a novas tecnologias no Sistema Único de Saúde.
8: Câmara autoriza o uso de Fundo de Desenvolvimento Regional por cooperativa.
9: Ministério da Agricultura deverá dar aval para normas que afetam o setor.
8: Boa noite. Os deputados aprovaram proposta que determina a avaliação prévia do Ministério da Agricultura para a emissão de normas ambientais. O repórter Antônio Vital explica o teor da matéria.
10: O plenário da Câmara aprovou o projeto que torna obrigatória a aprovação do Ministério da Agricultura antes da edição de qualquer norma federal que tenha impacto na produção, criação, cultivo, manejo, transporte, processamento ou comercialização de espécie utilizada em atividade produtiva. Isso significa que qualquer norma editada por órgãos ambientais só terá validade se antes for avaliada pelo Ministério responsável pela Agricultura, Pecuária, Pesca, Aquicultura e Florestas. O projeto foi apresentado pelo deputado Pedro Lupion, do Republicanos do Paraná, coordenador da Frente Parlamentar da Agropecuária, e outros 10 deputados de diversos partidos. Uma das justificativas para a aprovação do projeto foi a possibilidade de inclusão da tilápia na lista nacional de espécies exóticas invasoras. A lista é definida pela Comissão Nacional de Biodiversidade, a CONABIO, um órgão do Ministério do Meio Ambiente que conta com a participação de representantes do Ministério da Agricultura. No ano passado, a CONABIO admitiu em nota oficial que a inclusão da tilápia estava sendo analisada, mas que isso não teria impacto na criação da espécie e serviria apenas como referência para medidas de prevenção. O relator, deputado Pezente, do MDB de Santa Catarina, disse que decisões como essa levam insegurança aos produtores.
11: Nós temos uma insegurança jurídica com normas redigidas por burocratas, no ar-condicionado, todo mundo enroladinho numa gravata, que tem tirado o sono de muitas famílias. Um exemplo, por exemplo, é essa tal da lista de espécies exóticas invasoras. Já incluíram nessa lista espécies altamente relevantes para a nossa economia. Espécies como a tilápia, espécies também da nossa flora braquiária.
10: A proposta foi criticada pela deputada Érica Cocai, do PT do Distrito Federal. Para ela, priorizar a análise econômica antes da ambiental pode representar risco para a flora e a fauna do país.
12: O que se quer com esse projeto é tirar o poder dos órgãos ambientais, de poder avaliar as políticas acerca da produção agrícola, da produção pecuária, acerca da nossa flora, da nossa fauna. E aqui nós vamos ver que uma espécie animal ou uma espécie vegetal, talvez se chegue à conclusão que ela tem uma capacidade nociva para aquele próprio espaço de flora e de fauna.
10: O projeto que torna obrigatória a aprovação do Ministério da Agricultura antes da edição de qualquer norma que tenha impacto na produção, criação, cultivo ou comercialização de espécie utilizada em atividade produtiva seguiu para análise do Senado. Da Rádio Câmara de Brasília, Antônio Vital.
7: Meio Ambiente.
9: Joaquim Passarinho, do PL do Pará, celebra a aprovação de proposta que altera a classificação de parte da Floresta Nacional do Jamanchi em Novo Progresso. Ele explica que o projeto redefine a área como de uso sustentável, com regras menos rígidas de ocupação e exploração.
8: De acordo com Joaquim Passarinho, a mudança vai contribuir para a regularização de produtores que já vivem e trabalham na região antes da criação da Floresta Nacional. O deputado ressalta que a proposta pode dar segurança às famílias que dependem da produção rural para garantir renda.
9: Já a Marina Silva, da Rede de São Paulo, critica a alteração dos limites da Floresta Nacional do Jamanchim e outros projetos que, em sua visão, favorecem quem descumpre a legislação ambiental. Ela defende o aumento da produção sem a derrubada de novas áreas e com a recuperação de regiões degradadas.
8: Marina Silva ressalta a importância da proteção ambiental para o desenvolvimento da agricultura brasileira. A parlamentar afirma que propostas em discussão na Câmara que enfraquecem a fiscalização prejudicam a imagem do país nos mercados internacionais.
7: Economia.
9: Câmara aprova projeto que autoriza o uso de recursos de fundos de desenvolvimento regional por cooperativas. O repórter Marcelo Lascher conta como vai funcionar.
13: A Câmara dos Deputados aprovou o projeto que permite que cooperativas acessem os recursos de 3 fundos públicos de desenvolvimento regional: o do Nordeste, o do Centro-Oeste e o da Amazônia. Os recursos são voltados para investimentos produtivos, infraestrutura e geração de empregos. A proposta já foi aprovada pelo Senado e altera 2 medidas provisórias e uma lei complementar. Segundo a deputada Marussa Boldrin, do Republicanos de Goiás, relatora do projeto na Comissão de Finanças e Tributação, as cooperativas ajudam a canalizar investimentos diretamente para micro, pequenos e médios produtores. A proposta foi defendida pelo deputado Pedro Lupion, do Republicanos do Paraná, coordenador da Frente Parlamentar da Agropecuária.
14: Que nesse caso, o que nós estamos permitindo e dando a possibilidade do cooperativismo também acessar os fundos constitucionais, que são acessados por todas as atividades econômicas, e o cooperativismo, seja ele qual for, em qual ramo for, não só no cooperativismo agropecuário, mas de saúde, de transporte, de trabalhadores, agricultura familiar ou até mesmo de crédito, possam acessar também os fundos constitucionais.
13: A proposta foi aprovada de maneira simbólica, sem votos contrários e com apoio do governo, como disse o deputado Bongás, do PT do Rio Grande do Sul.
15: O governo também aprova porque ele estende esses repasses também para as cooperativas, que é muito importante que eles possam também alcançar e que isso esteja explícito na lei.
13: O projeto que permite que cooperativas acessem os recursos dos fundos públicos de desenvolvimento do Nordeste, do Centro-Oeste e da Amazônia seguiu para a sanção presidencial e já pode virar lei. Da Rádio Câmara de Brasília, com informações de Antônio Vital, Marcelo Larcher.
7: Desenvolvimento Regional.
8: Defensor Stélio Denner, do União, celebra a decisão da Agência Reguladora de Energia Elétrica que reduziu o reajuste da conta de luz em Roraima. O parlamentar explica que o aumento previsto de 24% caiu para 4% após mobilização da bancada federal do Estado junto à ANEEL.
9: Segundo o defensor Stélio Denner, o recuo é uma conquista de toda a bancada federal de Roraima, que realizou diversas audiências nos últimos meses. Apesar disso, ele afirma que o Estado ainda sofre com tarifas elevadas em comparação com outras regiões do país.
8: Lídice da Mata, do PSB, contesta críticas ao governo da Bahia ao comparar obras e indicadores do Estado com a situação da cidade de Salvador. A deputada afirma que a capital baiana apresenta resultados preocupantes em qualidade de vida, educação e competitividade.
9: Lídice da Mata cita investimentos do governo da Bahia em Salvador, como a ampliação do metrô, a implantação do VLT, a construção de hospitais e escolas de tempo integral. Ela avalia que essas ações mostram avanços do executivo estadual diante dos problemas que persistem.

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4: Saúde.
5: A Câmara aprovou um projeto que amplia o acesso a novas tecnologias no SUS. A repórter Júlia Lopes tem mais detalhes.
6: A Comissão de Constituição e Justiça da Câmara dos Deputados aprovou um projeto que cria novos modelos de acordos para aquisição de tecnologias em saúde pelo Sistema Único de Saúde, o SUS. A proposta inclui novos medicamentos, produtos, procedimentos e terapias inovadoras. Os chamados acordos de acesso gerenciado serão firmados por meio de contratos específicos com definição de critérios, metas e prazos para o acompanhamento de resultados. Pelo texto, a incorporação dessas tecnologias será feita com base em monitoramento contínuo pelo governo, permitindo o compartilhamento de riscos clínicos e financeiros entre o poder público e as empresas. A avaliação vai considerar critérios como eficácia do tratamento, resultados clínicos reais dos pacientes, segurança da tecnologia, impacto público e também acompanhamento contínuo dos resultados obtidos. O relator da proposta, deputado Diego Garcia, do União do Paraná, afirmou que a medida pode acelerar o acesso da população a tratamentos de alto custo no SUS.
7: Esse talvez seja o ponto mais importante do projeto. Hoje, muitas famílias enfrentam uma longa espera para conseguir acesso a medicamentos e terapias de alto custo no SUS. Com os acordos de compartilhamento de risco, o governo pode incorporar novas tecnologias de forma mais rápida e responsável, acompanhando os resultados reais do tratamento e dividindo riscos financeiros e clínicos.
6: Na prática, a proposta busca ampliar o acesso a tratamentos inovadores, medicamentos de alto custo e tecnologias mais recentes, além de fortalecer a participação de famílias, especialistas e da sociedade civil no processo de avaliação, especialmente em casos de doenças raras. Agora, o projeto que cria novos modelos de acordos para aquisição de tecnologias em saúde pelo SUS deve seguir para o Senado. Da Rádio Câmara de Brasília, Júlia Lopes.
4: Ciência e tecnologia.
8: Coronel Assis, do PL de Mato Grosso, critica o decreto sobre a fiscalização do ambiente digital, argumentando que medidas sobre a regulação das redes devem ser debatidas pelo Congresso. Segundo ele, há risco à liberdade de expressão e à ampliação do controle sobre conteúdos.
5: Coronel Assis também defende a redução da maioridade penal e afirma que a medida é necessária para enfrentar a impunidade. O deputado sustenta que a proposta representa uma prioridade no debate sobre segurança pública.
4: Comissões.
8: Comissão aprova incentivos para ampliar a participação das mulheres na iniciação científica.
5: A repórter Mônica Tati explica detalhes do projeto que está em discussão na casa.
9: Projeto aprovado pela Comissão de Educação incentiva a participação feminina nas áreas de ciência, tecnologia, engenharia, matemática, química, física e tecnologia da informação. A proposta prevê a implementação em duas áreas: na educação básica, com programas específicos para gerar o interesse das meninas nas ciências, e na educação superior, com mecanismos que ajudem as mulheres que foram mães ou são cuidadoras a concluir seus estudos na educação superior. Também está prevista a criação de um regime especial de avaliação da produção acadêmica das docentes mães ou que cuidam de parentes diretos com deficiência ou doença grave. A relatora na comissão, a deputada Franciane Baier, do Republicanos do Rio Grande do Sul, acredita que os estímulos podem reduzir as barreiras que fazem com que muitas mulheres desistam de atuar em uma área que ainda é vista como tipicamente masculina.
10: E nós sabemos que a mulher acaba sendo muitas vezes a responsável pelo cuidado com a casa e com a família, e muitas

0: muitas vezes esses prazos legais de conclusão do curso ou até análise do currículo e dos trabalhos apresentados para ingressar em alguma carreira que é científica é prejudicada nesse ponto.
1: A proposta que traz incentivos para ampliar a atuação das mulheres na área científica ainda será votada pela Comissão de Constituição e Justiça e pelo Plenário da Câmara antes de virar lei. Da Rádio Câmara de Brasília, Mônica Tati.
2: Justiça.
3: Inácio Arruda, do PCdoB do Ceará, acusa setores da oposição de hipocrisia diante das investigações sobre as irregularidades envolvendo o Banco Master. O parlamentar cobra uma apuração rigorosa e a punição de todos os responsáveis por eventuais desvios de recursos.
4: Na visão de Inácio Arruda, grupos extremistas e conservadores utilizam discursos moralistas para tentar encobrir crimes históricos no sistema financeiro. Na visão dele, o esclarecimento dos fatos fortalece o campo democrático no Brasil.
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2: Presidência.
3: Diminuição da jornada semanal para 40 horas passará por transição de um ano, segundo anunciou o presidente da Câmara em entrevista acompanhada

0: para o governo e nós temos ampla convergência nessas três situações que trazem para o trabalhador brasileiro, para a trabalhadora brasileira, uma nova realidade depois da aprovação dessa proposta.
1: Segundo o presidente da Câmara, o texto está sendo ajustado para regras de servidores públicos, prestadores de serviços para entes públicos e microempreendedores individuais, os MEIs. Hugo Mota também conversou hoje com o presidente da República, Luiz Inácio Lula da Silva, sobre o reajuste de valor para microempreendedores individuais, os MEIs, e destacou que Lula está sensível à proposta. Da Rádio Câmara de Brasília, Luiz Gustavo Xavier.
2: Trabalho.
3: Ao apoiar a proposta que reduz a jornada de trabalho, Paulo Lemos, do PT, reitera que a bancada do Amapá não apoiou emendas que desidratam o projeto original. O deputado alerta que a população acompanha de perto a posição dos parlamentares sobre o fim da escala 6x1.
4: Na opinião de Paulo Lemos, a redução da jornada semanal é uma demanda da classe trabalhadora que enfrenta rotinas cansativas e transporte público. Segundo ele, pesquisas apontam ampla aprovação popular à medida.
3: Tadeu Venere, do PT do Paraná, convoca os eleitores a pressionar os deputados pela aprovação do fim da escala 6x1. Ele alerta que a comissão especial que analisa a proposta precisa acelerar a votação da matéria original para que o plenário delibere sobre o tema.
4: Tadeu Venere critica a emenda ao texto que prevê compensação a empresas e pode ampliar a jornada para até 52 horas semanais. Ele argumenta que a pressão sobre o Congresso pode garantir mais tempo de descanso e melhor qualidade de vida para os trabalhadores brasileiros.
3: Luiz Carlos Raul, do Podemos, do Paraná, questiona os efeitos da redução da jornada de trabalho sobre as micro e pequenas empresas. Ele alerta que mudanças nas regras trabalhistas precisam considerar os impactos sobre os empregadores e a geração de empregos.
4: Luiz Carlos Raul critica o desempenho econômico e social do Brasil nas últimas décadas e afirma que o país enfrenta dificuldades em indicadores como renda, emprego e segurança pública. O parlamentar também faz críticas à condução das políticas econômicas nacionais.
3: Heloísa Helena, da Rede do Rio de Janeiro, faz um apelo para que o Congresso derrube o veto ao projeto que permite o aproveitamento de trabalhadores concursados no setor elétrico após privatizações. Ela sustenta que esses profissionais possuem conhecimento estratégico para o funcionamento do sistema.
4: De acordo com a Heloísa Helena, as privatizações no setor já causaram impactos negativos na Companhia Hidrelétrica do São Francisco. Ela pede que o governo libere a base aliada para garantir o direito dos trabalhadores de forma soberana.
3: Termina agora o Jornal Câmara dos Deputados, com trabalhos técnicos de Everson Urani e a apresentação de Márcio Aquiles Sardi e Val Monteiro. Boa noite.
4: Você ouve as notícias do Tribunal de Contas da União. Boa noite.
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0: Em Brasília, pontualmente, 8 horas.
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4: 20 horas e 3 minutos.
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6: Estamos de volta. E agora, o resumo da novela Quem Ama, Cuida. Ademir teme a postura confusa de Arthur diante do juiz. Diná ameaça demitir Adriana. Sem saber que Pilar colocou um tranquilizante no suco de Arthur, Tilde acaba bebendo a bebida. O juiz aceita o pedido de Ademir para adiar a audiência. Otoniel conta a Elisa sobre a mulher misteriosa que apareceu na barraca de flores. Adriana descobre que Pilar sabotou o suco de Arthur. Para atingir a irmã, Arthur demite Ingrid. E por hoje é só, pessoal. Amanhã a gente volta com mais resumos.

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3: Chegou a hora de entrar de cabeça na vibe sertaneja mais animada do rádio. Então, aumente esse volume aí que a gente vai sacudindo aqui com as melhores do sertanejo pra você. Obrigada.

0: Mais um bloco cheio de hits sertanejos, hein? Que agitaram aí a sua programação. Mas desgruda não, hein? Daqui a pouquinho tem muito mais pra você.
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1: 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Comprou, provou, gostou. 20 horas e 20 minutos.
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3: O Tottenham escapou do rebaixamento na Premier League ao vencer o Everton por 1 a 0 em Londres, com gol de João Palhinha no primeiro tempo. O time ainda contou com uma defesa salvadora do goleiro Kinski nos minutos finais e se manteve na elite, enquanto o West Ham acabou rebaixado, mesmo vencendo o Leeds por 3 a 0. Já o Sunderland garantiu vaga na Liga Europa ao bater o Chelsea por 2 a 1, enquanto o United goleou o Bridgeton fora de casa. Então aí os resultados da Premier League para você. A gente acompanha tudo aqui no nosso Radar Esportivo. Eu sou Kleber Salles e volto já já.
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1: Alguém apaixonado aqui em Cuiabá hoje? Alguém sofrendo de amor? Você que veio pra cá tentando esquecer aquela pessoa e ainda não conseguiu. Vou dar um conselho de amigo. Se fosse eu ligava pra essa pessoa agora, essa hora. Ligava, deixa de orgulho besta. Ligava e falava assim: amor, tô morrendo de saudade de você. Não é porque eu tô no show do Cristiano Araújo não, mas se você quiser a gente casa, a gente namora. Se nada der certo, a gente só beija na boca, gostoso mesmo, vira só um rolo. Mas fica comigo, eu aceito ser apenas seu caso definido.

0: gostavam.
1: Quem gostou faz barulho aí.
0: Alô, Goiânia! Gente, pra quem me conhece sabe que eu tô realizando um sonho. Eu tô aqui, ó, tremendo as bases. Que honra.
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3: Kimian Antonelli venceu o Grande Prêmio do Canadá de Fórmula 1 após uma corrida movimentada em Montreal, marcada por estratégias arriscadas, vários safety cars virtuais e um duelo intenso dentro da Mercedes. O italiano assumiu a ponta depois do abandono de George Russell, enquanto Lewis Hamilton terminou em segundo e conquistou seu primeiro pódio pela Ferrari, com Verstappen fechando o top 3. A prova ainda teve abandonos de Norris, Pérez e Albon, além de punições para Piastri, Adjar e Gabriel Bortoleto, que enfrentou dificuldades após largar com pneus intermediários e terminou apenas em 13º pela Audi. Eu sou Kleber Salles, vou ficando por aqui com o nosso Radar Esportivo, mas volto amanhã com mais destaques do mundo dos esportes no seu rádio. Um grande abraço para você e até lá.
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8: Olá, minha gente, por aqui nós estamos chegando juntos com mais um programa chamado Sertanejo Classe A. Quem vos fala e se apresenta sou eu mesmo, Elbert Andrade. Prazer imenso estarmos juntos aí com você para tocar muita moda sertaneja aqui no seu rádio, né? Deixa cair as primeiras de hoje.
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1: Mais uma que você recordou e ouviu com a gente também. Bom, daqui a pouco tem mais sucessos.
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0: A Feira do Avião, em Contagem, recebeu o evento Encontro Sertanejo, Os Fenômenos, reunindo o público em um dia marcado por apresentações musicais e gastronomia típica. Um dos momentos mais aguardados da programação foi o show de Xonadão, que levou ao palco sucessos que fazem parte da história do sertanejo e emocionou quem acompanhou o evento. O artista, conhecido por sua trajetória ao lado do trio Parada Dura, colocou o público para cantar junto em um verdadeiro clima de modão. Além da música, o evento também chamou atenção pela experiência gastronômica, com o festival de costela e cachaça completando o clima típico mineiro e garantindo um encerramento especial para o fim de semana. Uma celebração que mostrou mais uma vez que a tradição sertaneja continua forte e conquistando diferentes gerações.
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4: Chegando mais sucesso em nossa programação, deixa cair os modão.
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